0: 21h25.
1: Não adianta insistir. Telefone mudo não pode falar, né?

0: 22 horas e 35 minutos.
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0: 23 horas e 50 minutos.
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0: 23 horas e 59 minutos.
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0: 1:35.
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0: 2 horas e 14 minutos.
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0: 3:53.
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0: Conta comigo os dias que passaram. Segunda-feira pesou. A semana começou puxada, como sempre começa. Terça e quarta foram acumulando, um problema em cima do outro. Aquela conta que não fecha, aquele assunto que não resolve. Quinta a gente já estava arrastando o corpo. Sexta veio com aquele cansaço fundo de quem chegou ao fim com pouca coisa sobrando. 5 dias. 5 dias de bater ponto. De marmita. De ônibus lotado. De aguentar a gente. De fazer o que tinha que ser feito mesmo sem vontade. E hoje é o sexto. Hoje é sábado, o último degrau antes do descanso de domingo. E sábado tem uma coisa diferente das outras manhãs. É o dia em que, talvez, dê para parar um pouco. O dia em que a casa fica mais quieta. O dia que a igreja, desde muito tempo, guarda para Nossa Senhora. Todo sábado é dia de Maria. E neste sábado, a gente também lembra de um santo silencioso. São Norberto, um homem que largou a vida fácil para encontrar Deus no silêncio e na Eucaristia. Estamos em junho, o mês do Sagrado Coração de Jesus. O mês de chegar mais perto desse coração que nunca cansa de bater por nós. Então a gente chega neste sábado contando os dias que custaram e vem descansar um pouco aqui. Nesta oração, antes que o dia comece de vez, se este encontro chegou até você nesta manhã de sábado, fica comigo nestes minutos. Talvez exista alguém hoje procurando exatamente este tipo de oração. Sempre católica e feita para começar o dia com Deus. Se você já costuma começar o dia rezando aqui com a gente, se inscreve no canal. Assim, amanhã e nas manhãs que vierem depois, a gente continua se encontrando diante de Deus. Eu amo rezar juntos. Tem uma cena na vida de São Norberto que diz tudo sobre ele. Ele era jovem, era de família nobre. Lá na Alemanha, por volta do ano 1100, tinha tudo. Vivia na corte, perto do imperador, com roupas boas, festas, caça, a vida que todo mundo invejava. Era até clérigo, mas um clérigo de nome. Daqueles que vestem a batina e vivem como o mundo, Norberto não levava nada a sério. A fé para ele era um detalhe, a vida era para ser aproveitada. E aí, num dia comum, ele estava a cavalo, atravessando o campo. De repente o céu fechou. Veio uma tempestade e um raio caiu pertinho dele. O cavalo se assustou, empinou, e Norberto foi jogado no chão. Ficou caído ali, na terra, sozinho, atordoado, sem entender o que tinha acontecido. Conta a tradição que ele ficou quase uma hora desacordado. E quando voltou a si, ainda no chão, a primeira coisa que saiu da boca dele foi uma pergunta. A mesma pergunta de Paulo, derrubado do cavalo na estrada de Damasco. Senhor, o que queres que eu faça? Repara, foi preciso ele cair para parar. Foi preciso o chão para ele ouvir. Enquanto estava em cima do cavalo, correndo, ocupado, distraído com a vida boa, ele não escutava Deus. Quando foi jogado no silêncio daquele campo, sozinho com o céu, foi que a voz chegou e Norberto mudou tudo. Largou a corte, largou as roupas boas, as festas, os cargos, distribuiu o que tinha aos pobres, vestiu uma roupa simples de lã e foi andar a pé, pregando, fazendo penitência, dormindo onde dava. Trocou a vida fácil pela vida dura, por escolha, e o centro de tudo, para ele, passou a ser a Eucaristia. Norberto era um homem apaixonado pela missa, pela presença de Jesus no pão. Ele dizia que cuidar do altar, adorar o Santíssimo, era o coração da vida cristã. Fundou uma família religiosa que até hoje existe, os cônegos premonstratenses. Gente dedicada à oração silenciosa e ao culto a Deus. E olha que bonito para um sábado. Norberto encontrou Deus quando o barulho parou, no silêncio do campo. Depois da queda, hoje é sábado, dia de Maria, dia em que o silêncio da casa pode pesar ou pode virar oração, e Maria foi a mulher do silêncio. Ela guardava tudo no coração, sem dizer nada. Ela esperou em silêncio aos pés da cruz. Quem aprende a ficar quieto diante de Deus, como Norberto, como Maria, descobre que o silêncio não é vazio. É onde Deus fala. Talvez você precise hoje exatamente disso. De parar, de deixar a tempestade da semana passar, de ficar um pouco no chão, em silêncio, e perguntar, Senhor, o que queres que eu faça com este dia de descanso? Vamos rezar? Creio em Deus Pai Todo-Poderoso, Criador do céu e da terra, e em Jesus Cristo, seu único Filho, nosso Senhor, que foi concebido pelo poder do Espírito Santo, nasceu da Virgem Maria, padeceu sob Pôncio Pilatos, foi crucificado, morto e sepultado, desceu à mansão dos mortos, ressuscitou ao terceiro dia, subiu aos céus, está sentado à direita de Deus Pai Todo-Poderoso, onde há de vir a julgar os vivos e os mortos. Creio no Espírito Santo, na Santa Igreja Católica, na comunhão dos santos, na remissão dos pecados, na ressurreição da carne, na vida eterna. Amém. Senhor Jesus, nesta primeira dezena, nós te apresentamos as pessoas que moram sozinhas e que, no fim de semana, sentem o silêncio da casa pesar mais do que nunca. Tu sabes de quem acordou hoje e a casa não fez barulho nenhum. Durante a semana, ainda dá para disfarçar. Porque tem o trabalho, tem o ônibus, tem gente em volta, tem o colega chato que pelo menos é uma voz, mas chega o sábado e a casa fica grande demais para uma pessoa só. A xícara de café que só serve uma, o almoço que nem compensa cozinhar direito porque é para um, a televisão ligada não para assistir, mas para ter um sono na sala, o celular na mão esperando uma mensagem no WhatsApp da família que demora a chegar e que quando chega é só um bom dia no grupo, sem ser para ninguém em especial, a janela que a pessoa abre só para ouvir a vida dos outros lá fora, as crianças brincando, o vizinho lavando o carro, a família da frente almoçando junta. Tu conheces o peso desse silêncio. Senhor, não é o silêncio bom de quem descansa? É o silêncio de quem queria ter para quem dizer bom dia e receber um bom dia de volta. E não é fraqueza sentir isso. Senhor, a gente foi feito para companhia. Tu mesmo disseste lá no começo que não é bom o homem estar só. A solidão do fim de semana dói porque o coração humano foi criado para encontro, para mesa cheia, para abraço. Quem mora sozinho não está pedindo demais quando pede só uma voz amiga. Mas tu, Senhor, ficaste sozinho muitas vezes, subiste um monte de noite para rezar quando todos dormiam, suaste sangue no Getsêmani enquanto os amigos cochilavam. Tu conheces o silêncio de quando ninguém está por perto. E foi nesse silêncio que São Norberto te encontrou, caído no campo, sozinho. O silêncio que parecia abandono virou o lugar do encontro. Por isso eu te peço por quem mora só, que tu enchas o silêncio dessa casa com a tua presença, que a pessoa sinta, neste sábado, que não está sozinha de verdade, porque tu estás na sala, na cozinha, no quarto, em cada cômodo vazio, que tu mandes hoje uma ligação, uma visita, um convite inesperado para quem está precisando de gente e que tu acendas no coração de alguém a lembrança de telefonar para aquela pessoa que mora só e que ninguém procura faz tempo. Que o silêncio da casa de quem vive só vire, neste sábado, um silêncio habitado por ti. Amém. Senhor Jesus, nesta segunda dezena, nós te apresentamos as pessoas que convivem com dores crônicas. Aquelas dores que pioram justamente quando o corpo cansa. Tu sabes de quem acordou hoje já dolorido, antes mesmo de levantar da cama. A pessoa que carrega uma dor que não vai embora, que mora no corpo faz anos, e que a semana inteira de esforço só fez aumentar a coluna que travou de tanto trabalho, o joelho que incha no fim do dia, a enxaqueca que chega quando o cansaço passa de certo ponto, a fibromialgia que ninguém vê, mas que arde por dentro. Quem foi forte a semana toda, segurou firme até sexta. E agora, no sábado, o corpo cobra a conta de tudo de uma vez, e é uma dor solitária. Essa, Senhor, porque é invisível, por fora a pessoa parece bem, e por dentro está em guerra com o próprio corpo. Os outros não entendem, acham frescura, acham exagero, mas você não está com nada, dizem, e a pessoa engole, sorri, e segue doendo em silêncio, vai para a fila do SUS de madrugada, espera meses por um exame, marca a consulta no aplicativo, e a data que aparece é só para daqui a 6 meses. Sai do posto com mais uma receita, mais um anti-inflamatório, e a mesma dor de sempre voltando assim que o remédio passa. Tu carregaste dor no corpo, Senhor, carregaste a cruz nas costas já feridas pelos açoites. Tu sabes o que é o corpo gritar de cansaço. Por isso a tua compaixão por quem sofre na carne não é de longe, é de quem passou por dentro da dor. Por isso eu te peço, e peço com fé, que tu cures. Senhor, eu creio que tu podes aliviar essa dor, e onde a cura completa demorar, que tu dês descanso, que tu dês um dia de trégua neste sábado, que tu dês a graça de uma noite de sono sem o corpo acordar de dor, que tu guies as mãos dos médicos, que tu abras as portas dos tratamentos, que tu mandes o remédio certo, e que tu sustentes a alma de quem já está cansado de doer, para que a dor do corpo não vire desespero do coração. Que neste sábado de descanso, o corpo cansado de quem sofre encontre um pouco de alívio em ti. Amém. Senhor Jesus, nesta terceira dezena, nós te apresentamos os que cuidam de um familiar com demência ou Alzheimer, e que não tem folga nem no sábado. Tu sabes de quem não conhece a palavra fim de semana. Para quem cuida, todo dia é igual. O sábado chega e o serviço é o mesmo de segunda. Dar banho, dar comida na boca, trocar fralda, repetir a mesma resposta pela 10ª vez. Segurar a mão de quem já não sabe mais o seu nome. A filha que cuida da mãe que não a reconhece mais. O marido que cuida da esposa de 50 anos de casamento e que hoje pergunta quem é ele. O cansaço que não é só do corpo e da alma, de ver a pessoa amada se apagar devagar, um pedaço de memória de cada vez, e é uma dor que ninguém vê. Senhor, porque o cuidador não pode adoecer, não pode parar, não pode chorar muito tempo, tem que estar de pé, faz tudo sozinho, muitas vezes sem ninguém para revezar, sem um sábado para respirar, sem ninguém perguntar como ele está. O mundo elogia quem cuida, mas não ajuda, bate na porta no domingo, dá um abraço e vai embora descansar enquanto o cuidador fica. E olha que coisa, Senhor, São Norberto era apaixonado pela Eucaristia, por Jesus que se faz pequeno, dependente, escondido num pedaço de pão. Quem cuida de uma pessoa que perdeu a memória cuida de Jesus assim, escondido, frágil, que já não pode retribuir o que fizeste a um destes pequeninos, a mim o fizeste. Tu disseste, cada banho, cada colher de comida, cada noite mal dormida é uma adoração que ninguém vê. Por isso eu te peço por esses cuidadores, que tu deis a eles a força que o corpo já não tem, e tu mandes um descanso real, alguém que reveze, nem que seja por uma tarde, que tu cures a culpa de quem se irrita e depois se sente péssimo, porque és humano cansar, e que tu guardes vivo, dentro do cuidador, o amor por aquela pessoa, mesmo quando ela já não sabe mais amar de volta, que nenhum cuidador se sinta sozinho neste sábado, porque tu estás ali, no quarto, cuidando junto. Amém. Senhor Jesus, nesta quarta dezena, nós te apresentamos as pessoas que estão pensando em voltar a se confessar, depois de anos afastadas dos sacramentos. Tu sabes de quem anda com isso no coração faz tempo. A pessoa que não se confessa há 10, 20, 30 anos, e que de vez em quando sente uma saudade que ela nem sabe explicar, que passa na frente da igreja e o coração aperta, que assiste a uma oração como esta de manhã e pensa, Será que ainda tem volta para mim? E logo vem o medo. O medo de não lembrar como se faz. O medo do padre. A vergonha de contar o que carrega. A lista de coisas que parece grande demais para caber numa confissão só. Mas escuta, Senhor, São Norberto também era um homem distante da fé verdadeira. Vivia de batina, mas com o coração no mundo. E tu não esperaste ele ficar pronto para te procurar. Tu o jogaste no chão e foste tu mesmo que perguntaste primeiro. A iniciativa foi tua. Quem está pensando em voltar a se confessar não está tendo uma ideia própria. É tu que estás chamando, é a tua voz batendo na porta. E o filho que voltou para casa, lá na parábola, ensaiou um discurso bonito de arrependimento, mas o pai nem deixou ele terminar. Correu, abraçou, mandou matar um novilho gordo. Não houve interrogatório, houve festa. É assim que tu recebes quem volta, Senhor, não com cara feia, com abraço. Por isso eu te peço, por quem está nessa beira, que tu tires o medo, que tu deis a coragem de marcar a confissão, de entrar na fila, de dizer ao padre faz anos que não venho, que tu lembres a essa pessoa que o padre já ouviu de tudo e que está ali justamente para receber, não para julgar, e que tu prepares o coração para sentir, na absolvição, o peso de anos saindo das costas de uma vez, que ela saia de lá leve, Senhor, leve como há muito tempo não se sentia, que neste sábado alguém finalmente decida voltar para casa, e que tu já estejas na porta, esperando, amém. Senhor Jesus, nesta quinta dezena, hoje a gente não vem pedir, a gente vem agradecer, obrigado, Senhor, pelo corpo que ainda funciona e pelo descanso possível neste sábado. Obrigado por cada um que pôde levantar hoje pela própria força, que dobrou os joelhos sem dor, que enxergou a luz da manhã entrar pela janela, que ouviu o barulho da rua, o canto de um pássaro, a voz de alguém na cozinha. A gente reclama tanto do corpo, Senhor, das dores, dos quilos a mais, do cabelo que cai, e esquece da maravilha que é o coração bater sozinho a noite inteira sem a gente pedir. Os pulmões que respiram sem a gente mandar. As pernas que aguentaram a semana toda. Obrigado pelo descanso, Senhor, pelo sábado que pode ser mais lento. Pela cama que ainda está quente um pouco mais. Pelo café sem pressa. Pela possibilidade de não correr hoje. De não bater ponto. De ficar um tempo a mais com quem a gente ama. Sei que nem todos têm esse descanso, e por isso ele é graça. Não é direito, é presente teu. Tu mesmo descansaste. Senhor, no sétimo dia, depois de criar tudo, tu paraste e viste que era bom. E nos ensinaste que parar é santo, que o corpo que descansa louva o Criador tanto quanto o corpo que trabalha. São Norberto, que fez tanta penitência, sabia também adorar em silêncio, parado diante do Santíssimo, sem fazer nada, só estar. Por isso, neste sábado, eu não te peço quase nada, só quero dizer obrigado, obrigado pelo corpo que me carregou até aqui, com defeito e tudo, obrigado por mais um dia de vida, e me ensina, Senhor, a cuidar desse corpo como dom teu, a descansar sem culpa, e a usar o vigor que ainda tenho para amar enquanto há tempo. Que eu não espere perder a saúde para dar valor a ela, por tudo que funciona em mim hoje, Senhor, e por este sábado que me deixa respirar. Obrigado. Amém. Senhor Jesus, nesta sexta e última dezena, nós te apresentamos as pessoas em situação de rua,
1: bom, que não têm onde descansar,
0: nem mesmo no fim de semana. Tu sabes de quem dormiu esta noite no chão duro, debaixo de uma marquise, embrulhado num papelão, com frio entrando pelos ossos. Para quem está na rua não existe fim de semana de descanso. Existe a mesma luta de sempre. Todo dia, arrumar o que comer, achar um lugar onde a polícia não mande embora, proteger o pouco que tem, fugir da chuva. Enquanto a cidade dorme tranquila atrás das portas trancadas, tem gente do lado de fora contando as horas pro sol nascer e esquentar um pouco. E são pessoas, Senhor, cada uma teve mãe, teve nome, teve infância. Cada uma um dia foi criança que sonhava. Muitas perderam tudo de um jeito que ninguém escolhe. Uma doença, um vício que tomou conta, uma família que se desfez, um emprego que sumiu, uma saúde mental que ruiu. A gente passa do lado e desvia o olhar. Tu não desvias. Tu enxergas o rosto que o mundo fez questão de não ver. E tu mesmo, Senhor, não tiveste onde reclinar a cabeça? Nasceste numa manjedoura porque não havia lugar. Andaste sem casa. Dependendo da bondade dos outros para comer e dormir, tu és, de verdade, o Deus que esteve na rua. Quem está na calçada hoje tem em ti não um juiz distante, mas um que passou por ali. Por isso eu te peço por essa gente, que tu mandes hoje um prato de comida quente, um cobertor, um abrigo, uma palavra de respeito, para quem está acostumado só com desprezo, que tu toques o coração de quem pode ajudar, das pastorais, dos voluntários, de quem distribui sopa de madrugada, que tu cures as feridas do corpo e da alma de quem está na rua, e que abras um caminho de volta, um teto, uma chance nova, e que tu não deixes ninguém esquecer que aquela pessoa encolhida na esquina é teu filho, é teu irmão, é o teu próprio rosto disfarçado, e que a gente que tem um teto não passe mais batido, que a gente aprenda a olhar nos olhos, a chamar pelo nome, a tratar como gente, que neste fim de semana ninguém que dorme na rua se sinta lixo aos olhos do mundo, porque aos teus olhos, Senhor, é tesouro. Amém. Unidos agora com uma só família de fé, neste sábado de São Norberto, o homem que caiu do cavalo para encontrar a ti no silêncio, e neste mês do Sagrado Coração de Jesus, rezemos com confiança a oração que o próprio Jesus nos ensinou. E nela, ao pedirmos o pão de cada dia, lembremos de quem hoje não tem pão. Nem teto, nem descanso, Pai nosso que estais nos céus. Santificado seja o vosso nome. Venha a nós o vosso reino. Seja feita a vossa vontade, assim na terra como no céu. O pão nosso de cada dia nos dai hoje. Perdoai-nos as nossas ofensas, assim como nós perdoamos a quem nos tem ofendido, e não nos deixeis cair em tentação, mas livrai-nos do mal. Amém. E colocando agora nas mãos da nossa Mãe do Céu os que moram sozinhos, os que sofrem de dores crônicas, os que cuidam de um doente sem folga, os que pensam em voltar a se confessar, os que dormem na rua, e a nossa gratidão por mais um dia de vida, peçamos a Maria, a mulher do silêncio, que guardava tudo no coração e que esperou firme aos pés da cruz, que ela fique conosco neste sábado que é dela. Rezemos agora três Ave Marias. Ave Maria, cheia de graça, o Senhor é convosco. Bendita sois vós entre as mulheres e bendito é o fruto do vosso ventre. Jesus, Santa Maria, Mãe de Deus, rogai por nós, pecadores, agora e na hora da nossa morte. Amém. Ave Maria, cheia de graça, o Senhor é convosco. Bendita sois vós entre as mulheres, e bendito é o fruto do vosso ventre. Jesus, Santa Maria, Mãe de Deus, rogai por nós, pecadores, agora e na hora da nossa morte. Amém. Ave Maria, cheia de graça, o Senhor é convosco. Bendita sois vós entre as mulheres, e bendito é o fruto do vosso ventre. Jesus, Santa Maria, Mãe de Deus, rogai por nós, pecadores, agora e na hora da nossa morte. Amém. Lá no começo desta oração, a gente falou de um homem que foi jogado do cavalo no meio do campo e que só ouviu a voz de Deus quando ficou caído ali, no silêncio. São Norberto precisou parar para escutar, precisou do chão e da quietude para entender o que a sua vida toda, no meio do barulho, não deixava ele entender. E hoje é sábado, hoje, talvez, seja o seu dia de parar um pouco, de deixar a tempestade dos 5 dias passar, de não encher o silêncio da casa com barulho só para não pensar, mas de ficar quieto um instante e perguntar como Norberto perguntou: Senhor, o que queres de mim hoje? Você contou comigo os dias que pesaram, segunda, terça, quarta, quinta, sexta, 5 dias de luta, e chegou aqui, neste sábado, inteiro, respirando e vivo. Isso já é graça. Agora leva o resto do dia com mais leveza, descansa, se pula, reza, mesmo que em silêncio, e deixa Maria, a mãe que fica, ficar perto de você, por isso, como sinal da sua fé neste sábado. Escreve aqui embaixo nos comentários: Nossa Senhora do Silêncio, fica comigo neste sábado de descanso, escreve com o coração. E que esse mesmo Deus que encontrou Norberto no chão de um campo te encontre hoje, no silêncio da sua casa, e te dê o descanso que a sua alma precisa. Vá em paz e descansa em Deus.

0: Meus irmãos e minhas irmãs, que a paz de nosso Senhor Jesus Cristo esteja com cada um de vocês neste início de manhã. Hoje é segunda-feira, dia 6 de julho. Antes de iniciarmos este momento de oração, quero te fazer um pedido simples, mas muito importante. Deixe o seu like neste vídeo. Esse pequeno gesto ajuda esta oração a chegar a mais pessoas que também precisam de fé, paz e esperança. Senhor Deus, neste início de semana, eu me coloco em Tua presença com o coração cheio de gratidão. Obrigado, Senhor, pelo final de semana que passou em paz, pelas bênçãos recebidas e por cada momento vivido sob a Tua proteção. Obrigado por mais um dia de vida, por esta nova oportunidade de Te buscar, de orar, de renovar a fé e de confiar plenamente em Ti. Peço-te, Senhor, que continues protegendo a mim e a minha família de todo mal, de toda cilada do inimigo, de toda doença, tristeza ou angústia. Concede-nos, Pai, sabedoria e discernimento para enfrentarmos os desafios que surgirem ao longo desta semana. Que não nos falte fé, coragem e serenidade para tomar as decisões certas, segundo a Tua vontade. Por isso, eu entrego este dia em Tuas mãos, confiando que o Teu cuidado é maior do que qualquer medo. Agora, com o coração cheio de confiança e fé, vamos nos preparar para este momento. Deus está aqui, pronto para nos ouvir. Vamos rezar com a certeza de que Ele nunca nos abandona e sempre tem um caminho de paz e luz para nos mostrar. Em nome do Pai, do Filho e do Espírito Santo. Amém. Senhor meu Deus, ao iniciar esta oração, eu reconheço com o coração aberto que cada dia que me concedes é um dom precioso que nasce do Teu amor infinito. Nada acontece fora da Tua vontade. Cada novo instante é sustentado pela Tua misericórdia. Cada respiração é sinal da Tua fidelidade e cada passo da minha história carrega a marca do Teu cuidado. Toda a minha vida é testemunho de que Tu me amas, e mesmo quando eu não percebo, estás sempre me oferecendo novas oportunidades de recomeçar, de aprender e de crescer em Ti. Pai amado, eu reconheço que a vida é marcada por batalhas, por desafios que muitas vezes parecem maiores do que as minhas forças. Quantas vezes o desânimo tenta me dominar? Quantas vezes a fraqueza me faz pensar em desistir, quantas vezes o medo me paralisa diante das dificuldades. Mas hoje eu te peço, Senhor, que me concedas força espiritual para perseverar, que eu não desanime diante das lutas, que eu não me entregue ao cansaço, que eu não permita que a tristeza roube a minha esperança. Dá-me coragem para enfrentar cada obstáculo, fé para acreditar que Tu estás comigo em cada batalha e confiança para saber que a vitória vem de Ti. Que eu não me deixe abalar pelas circunstâncias, mas que permaneça firme na certeza de que Tu és o meu sustento. Senhor, fortalece o meu espírito, renova as minhas energias, alimenta a minha fé e sustenta o meu coração. Que eu não me canse de orar, que eu não me canse de esperar, que eu não me canse de lutar, porque sei que Tu és fiel e nunca me abandonas. Dá-me perseverança para continuar mesmo quando tudo parece difícil, dá-me paciência para esperar o Teu tempo e dá-me esperança para acreditar que o melhor ainda está por vir. Senhor, eu coloco diante de Ti os meus filhos, os meus netos, e todos os jovens que fazem parte da minha vida e da minha comunidade. Tu conheces cada um deles pelo nome, Tu sabes dos seus sonhos, das suas lutas e das suas necessidades. Por isso eu te peço, guarda-os com o Teu amor, protege-os com o Teu poder e guia-os com a Tua sabedoria. Que cresçam na fé, que sejam fortalecidos pelo Teu Espírito Santo, e que nunca se afastem do caminho da verdade. Livra-os das más companhias, das tentações do mundo, das armadilhas do inimigo e das escolhas que podem trazer dor. Dá-lhes discernimento para tomar decisões certas, dá-lhes coragem para permanecer firmes na fé e dá-lhes esperança para acreditar que Tu tens um propósito para cada um deles. Senhor, que os jovens não se deixem seduzir pelas ilusões do mundo, mas que encontrem em Ti a verdadeira alegria. Que os meus filhos e netos sejam testemunhas vivas do Teu amor, que sejam luz onde houver escuridão e que sejam instrumentos de paz onde houver conflito. Guarda-os nas saídas e nas chegadas, protege-os nos estudos e no trabalho e acompanha-os em cada passo da sua caminhada. Senhor meu Deus, eu coloco diante de Ti a minha mente e a mente de todos da minha família. Quantas vezes somos invadidos por pensamentos negativos, por preocupações exageradas, por medos que nos paralisam e por ansiedades que nos sufocam? Quantas vezes a depressão tenta roubar a nossa alegria? Quantas vezes a insegurança nos impede de avançar? Quantas vezes a culpa nos aprisiona em lembranças do passado? Mas hoje eu Te peço, cura a nossa mente, Senhor. Retira de nós toda a ansiedade que aperta o peito, toda a inquietação que não nos deixa descansar, toda a tristeza que nos rouba a esperança. Dá-nos uma mente livre, leve e cheia de paz. Que os nossos pensamentos sejam renovados pela Tua palavra, que a nossa mente seja protegida pelo Teu Espírito e que cada ideia seja conduzida pela Tua verdade. Senhor, que a nossa mente seja lugar de descanso, lugar de esperança e lugar de fé. Que não sejamos dominados pelo medo, mas que sejamos guiados pela confiança em Ti. Senhor Jesus, eu coloco diante de Ti o meu corpo e o corpo dos meus familiares. Tu és o médico dos médicos e nada é impossível para Ti. Por isso eu Te peço, cura as nossas enfermidades, alivia as nossas dores, restaura a nossa saúde e fortalece o nosso corpo. Visita os hospitais, os lares silenciosos e os corações aflitos. Toca com o Teu poder de cura, fortalece os que estão fracos e consola os que perderam a esperança. Que cada enfermidade seja vencida pelo Teu nome, que cada diagnóstico difícil seja transformado pela Tua graça e que cada coração aflito seja renovado pela Tua presença. Senhor, que a Tua mão poderosa toque cada célula, cada órgão, cada parte do nosso corpo, trazendo vida, saúde e restauração. Senhor, eu coloco diante de Ti o meu trabalho e o trabalho de toda a minha família. Cada esforço, cada atividade, cada responsabilidade é uma oportunidade de glorificar o Teu nome. Por isso eu Te peço, santifica o nosso trabalho, Senhor. Que cada tarefa seja feita com dedicação, que cada esforço seja oferecido a Ti e que cada resultado seja fruto da Tua bênção. Dá-nos sabedoria para administrar o que chega às nossas mãos. Dá-nos paciência para enfrentar os desafios e dá-nos coragem para perseverar nas dificuldades. Que nunca falte o sustento em nossa casa, que nunca falte a dignidade em nossas atividades e que nunca falte a generosidade em nossos corações. Senhor, abençoa os nossos empregos, abre portas de oportunidade, fortalece os nossos projetos e guia os nossos passos. Senhor, eu coloco diante de Ti o meu casamento e os casamentos da minha família e da minha comunidade. Quantos lares estão feridos, quantos relacionamentos estão desgastados, quantos casais vivem em desunião. Por isso eu Te peço, protege os casamentos, Senhor, que não haja brigas, traições ou desrespeito, que o casal não durma brigado, que sejam unidos em Cristo e que o amor seja renovado a cada dia. Ensina-nos a perdoar, a recomeçar e a não desistir uns dos outros. Que nossas relações sejam marcadas pelo respeito, pela paciência e pela verdade, e que o Teu amor seja o elo que nos mantém unidos. Senhor, eu coloco diante de Ti a Tua Igreja, a comunidade cristã e os sacerdotes que dedicam suas vidas ao Teu serviço. Que haja unidade entre nós, que não haja divisões, que não haja disputas, mas que sejamos um só corpo em Cristo. Fortalece os sacerdotes, dá-lhes coragem para anunciar a Tua Palavra, dá-lhes sabedoria para conduzir o Teu povo e dá-lhes esperança para perseverar nas dificuldades. Senhor, que a Tua Igreja seja luz no mundo, que seja sal na terra, que seja testemunho vivo do Teu amor. Que cada comunidade seja lugar de acolhimento, de oração e de comunhão. E agora, Mãe Santíssima Nossa Senhora, venho a Ti com o coração cheio de confiança e devoção. Tu que foste escolhida por Deus para ser a Mãe do Salvador, Tu que carregaste em Teu ventre o próprio Filho do Altíssimo e permaneceste fiel até os pés da cruz, acolhe agora as minhas súplicas e as intenções desta oração. Tu és o refúgio dos aflitos, o consolo dos que choram, a esperança dos que se sentem perdidos e a ternura dos que buscam abrigo. Cobre-nos com o Teu manto de amor, protege nossas famílias contra todo o mal, guarda nossos lares contra as armadilhas do inimigo e guia nossos passos pelo caminho da fé e da santidade. Intercede por nós junto a Jesus, Teu Filho amado, levando a Ele os pedidos que muitas vezes não conseguimos expressar em palavras, mas que brotam do fundo da alma. Ensina-nos a confiar como Tu confiaste, a obedecer como Tu obedeceste e a amar como Tu amaste. Que o Teu olhar misericordioso nos acompanhe em cada decisão, que a Tua presença materna nos fortaleça nas provações e que o Teu exemplo nos inspire a viver em humildade e entrega total a Deus. Ó Mãe querida, não nos deixe sozinhos nas noites de dor, nas horas de silêncio e nos dias de luta. Caminha conosco, sustenta-nos com a Tua intercessão e conduze-nos sempre ao coração do Teu Filho Jesus. Amém. Antes de concluirmos esta oração, convido você a permanecer em espírito de entrega e reverência. Elevemos nossas vozes e nossos corações para rezarmos um Pai Nosso, entregando a Deus todas as nossas intenções, necessidades e agradecimentos. E em seguida, uma oração pelos sacerdotes, pedindo que Deus fortaleça, ilumine e santifique todos aqueles que dedicam suas vidas ao serviço do Evangelho. Com fé e confiança, rezemos. Pai nosso que estais nos céus, santificado seja o vosso nome. Venha a nós o vosso reino, seja feita a vossa vontade, assim na terra como no céu. O pão nosso de cada dia nos dai hoje. Perdoai-nos as nossas ofensas, assim como nós perdoamos a quem nos tem ofendido, e não nos deixeis cair em tentação, mas livrai-nos do mal. Divino Salvador, Jesus Cristo, concedei-nos sacerdotes santos, inflamados no fogo do vosso amor, totalmente doados à edificação da vossa Igreja. E vós, ó Maria, Mãe dos sacerdotes, vós que sois a onipotência suplicante, socorrei-os a todos, nos trabalhos e dificuldades em que se encontrarem. Virgem Mãe e Rainha dos Apóstolos de Jesus, aumentai nas famílias o respeito e o amor ao sacerdócio, suscitai novas vocações sacerdotais e religiosas. Guiai, segundo o amor do vosso coração, os nossos seminaristas, para que sejam mais tarde dignos ministros do altar, santos e dedicados pastores do povo cristão. Assim seja. Glória ao Pai, ao Filho e ao Espírito Santo, como era no princípio, agora e sempre. Amém. Meu irmão, minha irmã, se você chegou até aqui em oração comigo, quero te fazer um pedido especial. Como prova da sua fé e da sua confiança no poder de Deus, peço que você escreva aqui nos comentários: Jesus Cristo é o nosso Salvador. Antes de encerrarmos, quero deixar uma recomendação muito especial para você. 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Que Deus sempre abençoe a sua caminhada e fortaleça a sua fé. Amém.
1: Muito bom dia, bom dia, bom dia, bom dia, bom dia, muito bom dia você que está aí do outro lado, só ouvindo, despertando, né? Iniciando a nossa semana. Rapaz, mas que final de semana para ser apagado no que tange o esporte, hein? Meu Deus! Eu estou falando direto de Piracicaba, a capital caipira do país, e o 15 levou uma lapada lá no Paraná, 4-0. Não bastasse tudo isso, ontem a seleção perdeu para a Noruega sem ver a bola durante o jogo todo. O Brasil passou em brancas nuvens. Infelizmente, o sonho do Hexa é adiado mais uma vez. Infelizmente, o Hexa não veio. Aliás, uma seleção que saiu muito abaixo daquilo que a gente sempre espera, né? Eu sou mais saudoso, né? Eu tive o privilégio de nascer nos anos 60, então nós vimos bons jogadores passarem pela seleção. Talvez essa de agora se assemelhe com a seleção do Lazzaroni dos anos 90, que não foi também lá muito, muito, muito bem na Copa e foi bastante vexatória, mas depois, 94, serviu de lição e nós conquistamos o Tetra, né? Depois, em 2002, chegamos ao Penta. Mas o Hexa está difícil e nós não estamos vendo nenhuma projeção positiva para isso, não. Que final de semana! Nós vamos falar muito sobre isso ainda. Vamos começar o nosso despertar dessa manhã, 6 de julho de 2026. Senhor Todo-Poderoso, eu te agradeço por mais este dia de vida que o Senhor me deu. Peço que a sua presença nunca se afaste de mim, que o Senhor caminhe na minha frente hoje, abrindo as portas que eu não consigo abrir. Senhor, eu declaro quebrada todas as amarras do inimigo e quebradas as correntes da escassez, que onde eu tocar seja abençoado. De joelhos eu peço e agradeço. Amém. Hoje estou de pé pela graça de Deus. Minha vida está nas mãos do Senhor. Nenhuma arma forjada contra mim vai prosperar. Muito bom dia. Agora é focar, né? Focar nas eleições. Então, bom dia. Posso te fazer companhia com o seu sorriso, com a sua presença, com a sua esperança. Porque há dias que tudo que precisamos é caminhar juntos, dividir o silêncio, trocar energia boa e lembrar que ninguém, absolutamente ninguém, foi feito para estar só. Então, sintam-se em casa, sintam-se acolhido, meu povo querido. Vamos conversar, refletir, rir, acreditar e, claro, despertar juntos para este novo dia. Que a paz e a luz, que a paz, a luz e a esperança encontrem feito para estar só. Então, sintam-se em casa, sintam-se acolhido, meu povo querido. Vamos conversar, refletir, rir, acreditar e, claro, despertar junto para este novo

cresçam em nossos corações, iluminando cada passo do nosso caminho, que cada palavra compartilhada ilumine o seu caminho, aqueça sua alma e seja força para enfrentar o dia com coragem e serenidade. Vamos juntos, porque quando caminhamos acompanhados, a vida fica muito mais leve, o amanhecer muito mais bonito. Bom dia, Piracicaba, linda e frondosa, capital caipira do país. Bom dia, região metropolitana, Águas de São Pedro, Analândia, Araras, Capivari, Charqueada, Conchal, Cordeirópolis, Corumbataí, Elias Fausto, Ipeúna, Iracemápolis, Leme, Limeira, Mombuca, Pirassununga, Rafar, Rio Claro, Rio das Pedras, Saltim, Santa Cruz da... Opa! Santa Cruz da Conceição, Santa Gertrude, Santa Maria da Serra e São Pedro. Essa é a nossa região metropolitana. Aliás, teve um acidente horrendo na Serra de São Pedro neste final de semana, hein? Uma moto, um carro, um caminhão, um carro. Meu Deus, horrendo. Vou tentar buscar notícias sobre o estado de saúde de um deles. Parece-me que a mulher que estava na garupa veio a óbito. Vou confirmar essa informação. Um acidente terrível na Serra de São Pedro. Você que está despertando em Artur Nogueira, junto com João Mendonça, bom dia. Hortolândia, Indaiatuba, Laranjal Paulista, bom dia. Montemor, Nova Odessa, bom dia. Santa Bárbara do Oeste, bom dia. Sumaré, Serquilho, Campinas, Campos do Jordão, a nossa Suíça brasileira. Que lugar gostoso, hein? Ribeirão Preto, Brotas, Tietê, Sorocaba, Serra Negra, Holambra e Americana, bom dia. Bom dia, São Paulo, mola propulsora desse país gigantesco chamado Brasil. Bom dia, Brasil, com seus 26 estados e mais o nosso Distrito Federal. Bom dia. E as suas respectivas capitais. Acre, bom dia. Você que está no estado do Acre, bom dia. Capital é Rio Branco. Você que está em Alagoas, capital Maceió, bom dia. Macapá, Amapá, Macapá, bom dia. Amazonas, Manaus, Bahia, Salvador, Ceará, Fortaleza, bom dia. Distrito Federal, Brasília. Lugarzinho, hein? Que lugarzinho, hein? A capital do país. Pensa num lugar que tem nos oferecido ou ofertado gente da pior estirpe. Espírito Santo, Vitória, Goiás, Goiânia, Maranhão, São Luís, Mato Grosso, Cuiabá, Mato Grosso do Sul, Campo Grande, Minas Gerais, Belo Horizonte, Pará, Belém, bom dia, Paraíba, João Pessoa, Paraná, Curitiba, Pernambuco, Recife, Piauí, Teresina, Rio de Janeiro, capital é Rio de Janeiro, Rio Grande do Norte, capital Natal, Rio Grande do Sul, Porto Alegre, Rondônia, Porto Velho, Roraima, Boa Vista, Santa Catarina, Florianópolis, São Paulo, a capital é São Paulo, Sergipe, a capital Aracaju, Tocantins, Palmas. Bom dia, América do Sul, bom dia, América do Norte, bom dia, África, bom dia, América, Antártida, Ásia, Europa, Oceania. Bom dia, mundo, através do Despertar com João Mendonça. Através do nosso programa Despertar, levamos alegria, esperança e energia positiva aos quatro cantos da Terra. Que esse novo dia seja repleto de paz, saúde, conquistas e muitas bênçãos para todos os povos e nações. Bom dia, mundo. Estamos juntos pelas ondas da amizade, da música e do coração. Namastê para você que está aí do outro lado. Namastê, o Deus que habita em mim. Saúda o Deus que habita em você. Estamos começando mais uma edição do Despertar e vem muita coisa por aí. Brasil eliminado da Copa, o 15 de Piracicaba numa situação um tanto perigosa aí para a sequência do campeonato, em função de ter perdido por 4-0. Eu não sei se reverte. Eu quero acreditar que a gente consiga uma vitória no Barão, mas não nessa magnitude, né? Mas, João, lá foi isso e tal. Pode ser que aqui também ocorra da mesma forma. Eu gostaria de acreditar que será possível, né? Mas demonstrou muita fragilidade, vai jogar fora de casa. Eu acho que abriu um pouco os francos e acabou cedendo aí uma vitória maiúscula para o Cianorte, o Leão lá do Paraná. Vamos ver como é que vai se comportar durante a semana para a gente poder acompanhar. Nós tínhamos jogador lesionado, nós tínhamos jogador suspenso. De repente, a gente consegue recuperar os lesionados, monta uma equipe competente, combativa, e a gente consiga reverter esse placar e, quem sabe, levar para as penalidades, né? Situação difícil. O Cianorte vai vir para jogar com o regulamento embaixo do braço.

É o que lhe é permitido hoje, mas nós vamos narrar essa história toda para você daqui a pouquinho na sequência da programação. Agora, 6 horas e 5 minutos, 6 e 5 da manhã, vamos de música. Não vai perder a hora, já vai pegando a sua agenda, vai ajustando aí a sua agenda para que você não vá perder a hora e nem os compromissos de hoje. Hein? Eu volto já, hein? Não saio daí. Ó, ouça!

0: Claro que está chegando, claro que está chegando, nosso milagre está chegando. Bom dia, Saúl. Saúl chegou por aqui já trazendo seu bom dia em dose dupla. Bom dia, te desejo um dia especial. Deus te abençoe. Amém. Obrigado, Saúl, gratidão a você. Um ótimo dia, meu amigo. Nelsinho, que hoje, Nelsinho está meio quebradão. A gripe pegou, Nelson. Nelson, peguei uma gripe também, que foram 2 dias de cama. Uma sexta, ela começou numa sexta e passei o sábado todo acamado e também o domingo, não foi fácil. Desejo uma ótima recuperação para você. Se cuida, se hidrate, tome bastante água, suco, limão, laranja, porque essas gripes têm vindo forte, viu? Mas muito forte mesmo. Uma ótima semana para você, Nelson. Desejo boa recuperação. Recebas aí as minhas humildes orações para que você possa restabelecer a sua saúde. Ótimo dia, meu amigo. Um ótimo dia para você. Bom princípio de semana. Com gripe e tudo, vamos para cima. Miriam Mello chegando por aqui e lá vamos nós para mais uma semana. Que seja repleta de bênçãos. Feliz semana. Bom dia, Miriam. Vai ser excelente a nossa semana. Vai ser uma semana especialíssima. Apesar, né, da frustração da seleção brasileira ter sido eliminada, nós vamos em frente, vamos em frente. Rosana, bom dia. Bom dia, Rosana. A vida é um presente precioso de Deus a ser apreciado todos os dias. Bom dia. Ótimo dia para você, ótimo dia. Neuzinha está por aqui também, trazendo seu bom dia. Bom dia. Que seja uma semana iluminada, abençoada, que não nos falte saúde, amor, fé e gratidão. Não vai. Temos a certeza da graça de Deus que não vai nos faltar. Pode ter certeza disso. Não vai. DKV, meu amigo DKV, Neuza, um abraço carinhoso. Bom dia. Simplicidade, paz, fé, muita gratidão para hoje. Que no seu dia seja abençoado. Já está sendo. Será maravilhoso, eu não tenho dúvida. Não tenho dúvida. Que Deus abençoe nosso dia, abençoe a nossa semana. Já está cuidando de tudo. Já está cuidando de tudo. Deus está cuidando de tudo. Pode ter certeza disso. Semana abençoada para nós. Vamos juntos, vamos juntinhos. DKV. Manuel Alecrim passou por aqui também, deixou seu bom dia. Bom dia! O que eu tenho para te dizer hoje é: continue. Deus honrará a sua fé e realizará milagres surpreendentes em sua vida. Não reclame, nem duvide, apenas continue. Que o seu domingo seja abençoado. Bom dia. Um ótimo dia para você também. Que a semana seja de bênçãos e vitórias na sua vida. Feliz semana. A você também, meu amigo Manuel Alecrim, obrigado pelo carinho. Beijo na filhota, hein? Tunico lá do Unidos do Parque São Jorge, bom dia, paz e bem, louvado seja o nosso Senhor Jesus Cristo. Para sempre seja louvado, para sempre seja louvado. Tunico, um abraço para você, graça e paz, meu amigo. Quem mais está por aqui? Quem é? Fernandinho Bozó, já passou por aqui mais cedo, deixando seu bom dia. Está dizendo o seguinte: quando se rega um sonho com fé, Deus abençoa a colheita. Bom dia. Deus abençoe grandemente e ilumine sempre. Um dia maravilhoso e uma semana espetacular. Mas será. Ele diz o seguinte também, hein? Bom dia. E que Deus leve para longe tudo aquilo que não nos faz bem. Nem traz paz ao nosso coração. Que Ele nos cure do mal, que nos causam e nos ensine a dar valor e o valor do perdão. Que Ele nos proteja nesse dia e abençoe tudo aquilo e todo aquele que para nós estender a sua mão. Ó, Fernandinho Bozó, dando cor e luz à nossa semana. Que a semana seja de bênçãos e vitórias na sua vida. Será. Com certeza será. Com absoluta certeza será. Vai dar tudo certo. Já deu tudo certo. Já deu tudo certo. Nós estamos caminhando aí, como vocês estão acompanhando, para os últimos dias de programação no rádio. Depois a gente vai para o YouTube, né? Nós vamos caminhar para o YouTube. E dar sequência na nossa programação, dar sequência na nossa programação lá no YouTube, com imagens, né? Um programa semanal com imagens, mensagens, da mesma forma, mas estamos migrando. Eu acredito ser esta a última semana do rádio e depois nós vamos começar a mudar, a migrar para o YouTube. Então, devagarzinho a gente vai fazendo essa passagem para lá, né? Vai ter música, vai ter as músicas permitidas, é óbvio, né? Lá tem a questão do direito autoral e a gente tem que pedir autorização, não tem como ser diferente. Ou você tem autorização do dono da música ou derruba o canal. Então tem todo um cuidado. Nós estamos migrando, justo está cuidando de tudo isso aí para que dê tudo certo. Eu acredito que a Magal estreia primeiro, né? Já está mais adiantado. Ela tem a parceria do Gilson, que sabe tudo da técnica, domina tranquilamente essa questão da técnica. Então eu acredito que vai ser mais tranquilo essa transição aí para a Magal. Eu vou esperar um pouquinho, já estou fazendo meus estudos, já estou criando o canal também, né, para fazer a transmissão simultânea. Então tudo isso está sendo preparado, tudo está sendo estudado com muito carinho, para que a gente possa fazer um trabalho com qualidade, né, manter essa qualidade do trabalho no rádio, também no YouTube. Eu entendo ser uma plataforma legal, lá tem a questão... das visualizações, monetizar canal, enfim, tem toda uma outra técnica, uma outra dinâmica também. Você tem que ser muito mais efusivo, trazer documentários interessantes, seja lá qual segmento você vai fazer, você tem que fazer um trabalho de excelência para poder atingir o público. 6 horas 17 minutos, 6h17. Olha aí, o Edson Severo estava sumido, apareceu aqui para falar. Bom dia, Edson. Sebastião Onivaldo também por aqui, trazendo a sua mensagem de hoje. Vamos ver o que ele nos fala hoje. Só existe paz quando convidamos Deus para fazer parte da nossa vida. Ou você se limita à sua visão, ou você rompe com a visão de Deus. Se você tiver paz, nada roubará sua alegria. A vida machuca, mas Deus cura. Renuncie a tudo o que afasta de Deus. Há pessoas que não estão prontas para caminhar ao seu lado. O presente momento é um presente de Deus. Não coloque um ponto final onde Deus ainda está escrevendo uma história de você. Silencie a voz do medo e descubra o seu potencial em Deus. Deus sempre terá um propósito maior para a sua vida. Sebastião Onivaldo, trazendo a sua mensagem matinal. Feliz segunda-feira. Podemos dizer que a vida é imprevisível. Certamente não conhecemos o dia de amanhã. Está além das nossas competências o controle do tempo e do futuro. Além da nossa imprevisível, além da vida imprevisível, temos um Deus que age de acordo com a sua santa vontade, a fim de que seu reino se espalhe por toda a terra. Esteja sempre preparado para Deus falar ao seu coração. Deus, a cada dia, providencia para nós o que é importante para viver. Obrigado, Senhor, porque pertenço completamente a Ti. Salve, Rainha e Jesus. Amém. Salve, Rainha e Jesus. Amém. É o nosso amigo Sebastião Onivaldo, vicentino, da região da Paulicéia, Caxambu, sempre cuidando daquele povo maravilhosamente. Bom dia. Paz e bem, e Deus no comando absoluto sempre. Valeu, Sebastião, obrigado pelo carinho, obrigado por sua participação conosco, muitíssimo obrigado. Elias Fraga chegando por aqui também, primão Elias Fraga, bom dia. O melhor bom dia que eu poderia lhe oferecer hoje é que Deus te abençoe, que o Senhor derrame todas as bênçãos dos céus sobre a sua vida. Amém. Que assim seja. Que assim seja. Amém. Vamos juntos, porque juntos nós somos muito mais fortes. Tá? Uma semana que está iniciando, nós precisamos dessa energia boa, nós precisamos desse contato gostoso, dessa troca de energia positiva que só nos faz bem. Né? Só nos faz bem. Daqui a pouquinho tem Leandro Silvino, está chegando por aqui também para nos ajudar. Tem Alex, do grupo Bora Despertar e Transbordar, já está chegando por aqui. Daqui a pouquinho nós vamos falar, ver o que que eles estão pensando para este início de semana, o que que eles trazem aí na bagagem para esse início de semana, semana que está só começando. Tem muita coisa boa para acontecer, apesar da eliminação da Copa, do 15 ter levado essa goleada. Nós temos muita coisa para celebrar, nós temos a vida para celebrar, e é isso que nós devemos fazer: celebrar com muita intensidade, com muito carinho, com muito amor a nossa vida, né? Porque o deserto não é o fim. Bora, gente! Vamos despertar? Hã?
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sempre será a mão de Deus. J. Barbosa, bom dia. Com amor e alegria, Senhor, gratidão por mais uma semana. Há pessoas que passam a vida toda tentando agradar aos outros e são infelizes por isso, achando que nunca estão bonitas o suficiente. Se esquecem que a verdadeira beleza está no coração e não na aparência física. Temos que estar bem para nós mesmos. Não precisa fazer nada para ser amado. Passamos a nossa vida tentando parecer mais bonitos e inteligentes, mas aqueles que nos amam nos veem com o coração e atribuem-nos qualidade além das que realmente temos. E quem não quer nos amar nunca vai ficar satisfeito com todo o nosso esforço. O importante é deixar nossas imperfeições em paz. Elas são preciosas para entender aqueles que não veem com o coração uma... não tem a tranquilidade e às vezes não consegue enxergar a grandeza que existe no outro. Uma feliz segunda-feira com luz e paz. Aí trazendo para nós aí nossa mensagem da manhã, o J. Barbosa. Olha quem chegou por aqui, Alessandra Danelon. Para hoje, calma para as coisas darem certo. Gratidão para tudo fluir bem. Fé para seguir em frente e esperança de que tudo ficará bem. Bom dia. Um ótimo dia para você, Alessandra Danelon. Um ótimo dia. Obrigado pelo carinho, viu? Obrigado mesmo pelo carinho. Grupo Bora Despertar e Transbordar, do nosso amigo Alex Zarratin, já chegou por aqui. Alex já chegando por aqui, trazendo a sua mensagem matinal. E nós vamos trazer para o nosso público nessa manhã. Manhã de segunda-feira, 6 de julho de 2026. Estamos ao vivo com vocês nessa manhã gostosa. Pedro Monteiro, bom dia. Bete Fonseca, bom dia. Celso, bom dia. Legal demais, hein? O que ele nos traz hoje? O provérbio de hoje: alertas, disciplina e o caminho da vida. Meu filho, você se tornou fiador do seu próximo ou assumiu o compromisso por outra pessoa? Ficou preso pelas palavras da sua boca, amarrado pelo que prometeu? Então, faça isto para lhe se livrar. Humilhe-se e insista com o seu próximo. Não dê sono aos seus olhos, nem descanso às suas pálpebras. Livre-se como a gazela da mão do caçador, como a ave da armadilha do passarinheiro. Observe a formiga preguiçosa, considere seus caminhos e seja sábio. Ela não tem chefe, supervisor, nem governante, mas ainda assim prepara sua comida no verão e ajunta mantimento na colheita. Até quando você ficará deitado, preguiçoso? Quando se levantará do seu sono? Um pouco de sono, um pouco de cochilo, um pouco de cruzar os braços para descansar. E a pobreza virá como ladrão. E a necessidade como o homem armado. O homem perverso anda com a boca cheia de engano. Pisca os olhos, fala com os pés e faz sinais com os dedos. Seu coração está cheio de perversidade. Ele sempre provoca conflitos. Por isso, sua destruição virá de repente. Num instante será quebrado, sem possibilidade de cura. Há 6 coisas que o Senhor odeia, 7 que lhe são detestáveis: olhos arrogantes, língua mentirosa, mãos que derramam sangue inocente, coração que planeja o mal, pés que correm para fazer o mal, testemunha falsa que espalha mentira a quem provoca discórdia entre irmãos. Meu filho, guarde o mandamento do seu pai e não abandone o ensino de sua mãe. Amarre-os sempre ao coração, prenda-os ao pescoço.
Quando você andar, eles o guiarão. Quando dormir, o protegerão. Quando acordar, falarão com você. Pois o mandamento é lâmpada, a instrução é luz, e as repreensões da disciplina são o caminho da vida. Eles o guardarão da mulher imoral, da conversa sedutora da mulher infiel. Não deseje sua beleza no coração, nem se deixe levar por seus olhares, pois a prostituta leva o homem à miséria, a mulher adúltera caça uma vida preciosa. Pode alguém colocar fogo no colo sem queimar a roupa, ou andar sobre brasa sem queimar os pés? Assim acontece com quem se envolve com a mulher do próximo, não ficará impune. Não se despreze o ladrão que rouba para matar a fome, mas se for pego, pagará 7 vezes, ainda que perca tudo o que tem em casa. O homem que comete adultério não tem juízo, destrói a si mesmo, sofrerá feridas de desonra e sua vergonha nunca será apagada. O ciúme desperta a fúria do marido, que não terá piedade no dia da vingança. Ele não aceitará a compensação, nem se contentará com o presente algum. Vamos às perguntas e às respostas de hoje. O que o texto nos ensina sobre ser fiador? O que o texto nos ensina sobre ser fiador? Ensina que assumir dívidas por outros pode aprisionar e trazer sérios problemas. O que a formiga ensina ao preguiçoso? Ela ensina planejamento, responsabilidade e trabalho sem precisar de ordens. Qual é o resumo, o resultado da preguiça, segundo o texto? Pobreza e necessidade chegam de repente como um ladrão. Quais são algumas das coisas que o Senhor odeia? Os olhos arrogantes, mentira, violência, maldade no coração de quem provoca discórdia. O que são os mandamentos e a instrução? São luz, proteção e caminho para a vida. Por que o adultério é tão grave? Porque destrói a própria vida, traz vergonha permanente e gera consequências irreversíveis. Resumos do provérbio 6, é um capítulo de alertas diretos. Ele adverte contra a imprudência financeira, a preguiça, a maldade, a mentira e a imoralidade sexual. Mostra que disciplina e obediência protegem a vida, enquanto escolhas impulsivas levam à ruína. Deus valoriza o caráter, verdade e responsabilidade e rejeita tudo o que destrói relacionamentos e semeia conceitos, conflitos e conceitos. Está aí. Observe a formiga, seja sábio. Há coisas que o Senhor odeia. A disciplina é o caminho da vida e o adultério destrói a própria vida. Tarefa para hoje, de acordo com o nosso provérbio, reveja as suas atitudes. Você tem sido responsável, disciplinado e vigilante? Hoje, evite decisões por impulso. Cuide das suas palavras e trabalhe com diligência. A sabedoria de hoje protege o seu amanhã. Está aí, provérbio de hoje, trazido pelo meu amigo Alex Zarratin. Bom dia, Alex. Doutor José Jonas Raimundo chegando por aqui também, trazendo a sua mensagem de hoje. Paz e bem, bom dia. A verdadeira sabedoria está em compreender os limites e respeitar o tempo do outro. Abençoada segunda-feira a todos nós. Amém? Que assim seja, doutor, que assim seja. Uma semana extremamente abençoada, iluminada para todos nós e que Deus continue nos abençoando e nos protegendo, como sempre cuidou de cada um de nós, né? Que Ele continue cuidando de cada um de nós nessa semana que está só começando. Quem chegou por aqui? Leandro Silvino, trazendo suas informações. Deixe-me ver o que Leandro Silvino traz para hoje. Previsão do tempo, já abrimos com a previsão do tempo para hoje. Temperatura na casa dos 15 graus, clima sol com poucas nuvens, chance de chuva 20% à tarde,
Temperatura 25 graus, clima ensolarado, chance de chuva 10%. À noite, temperatura 17 graus, céu parcialmente limpo, né? Chance de chuva 10%. Na madrugada, 13 graus, clima frio, com céu limpo, chance de chuva 10%. Destaque do dia, temperatura atual 14 graus, com névoa leve. Vento aproximado 10 km por hora, índice UV 6, alto, orienta-se o uso do protetor solar, qualidade do ar moderada. Tendências dos próximos dias, clima estável e seco, dias com sol predominante, noites e madrugadas mais frias, baixa possibilidade de chuva. Essa aí é a orientação da tempo e a temperatura trazida por Leandro Silvino para esses primeiros dias da semana, que está começando agora. Está começando agora junto com o nosso programa Despertar. E ele traz a reflexão do dia, o peso da palavra. A palavra tem um peso que muitas vezes não conseguimos medir. Ela pode levantar um coração abatido ou destruir a esperança de alguém em poucos segundos. Na palavra de Deus, aprendemos que a morte e a vida estão no poder da língua. Provérbios 18, capítulo 18, versículos 21. Isso nos mostra que aquilo que falamos não é apenas som, é semente. Quantas vezes usamos palavras sem pensar? Em momentos de raiva, de pressa ou até de descuido, deixamos escapar frases que ferem, que marcam e que permanecem na memória de quem ouve. Mas, da mesma forma, uma palavra de fé, de encorajamento ou de amor pode transformar o dia e até a vida de alguém. Jesus nos ensina a falar com graça, com verdade e com propósito. Ele nunca usou palavras vazias. Cada ensinamento, cada resposta, cada silêncio carregava significado. E é esse exemplo que somos chamados a seguir. Hoje, reflita sobre suas palavras. Suas palavras têm sido um instrumento de vida ou de peso desnecessário? Você tem edificado ou derrubado? O que possamos pedir a Deus? Sabedoria antes de falar, sensibilidade para entender o outro e amor suficiente para escolher palavras que curem, que levantem e que aproximem. Oração para hoje. Senhor, coloca guarda na minha boca e sabedoria no meu falar. Que minhas palavras sejam reflexo do teu amor e instrumento de vida na tua vida e na vida das pessoas. Amém. Daqui a pouquinho, nós voltamos com Leandro Silvino para os Santos e Beatos do Dia. Daqui a pouquinho voltamos. Não saiam daí.

Talvez você tenha chorado escondido, sem que ninguém percebesse a dor que existe dentro do seu coração. Mas Deus viu cada lágrima. Nenhum sofrimento dura para sempre. O Senhor está transformando o seu pranto em esperança. E muito em breve, você viverá o tempo da restauração.

Bora, bora levantar a cabeça. Bom dia, meu povo querido. Assim como uma árvore frondosa que oferece sombra, renovo e frutos, que a nossa segunda-feira seja cheia de vida, crescimento e braços abertos para acolher o que o dia trouxer de melhor. Vamos despertar e fazer essa semana florescer juntinhos. Vamos nessa! Mirabela, bom dia, grupo, aqui no grupo de WhatsApp da web. Bom dia, grupo. Bom dia, que a luz divina te abrace e te guie durante todo o dia. Bom dia, Miriam, um ótimo dia para você, beijo carinhoso. Júlio Passarini, amanheceu, segunda-feira. Para cada dia dessa semana, desejo para nós paz, sabedoria, força, fé, coragem e a certeza de que tudo vai dar certo, se depositarmos nossa confiança em Deus. Bom dia, feliz semana. Bom dia, Julião Passarini, um abraço para você. Paulo Eduardo trazendo aí notícias da festa do Divino Piracicaba. São 200 anos de muita tradição e fé, registrando tudo para o nosso programa de TV. Paulo Eduardo trazendo as informações sobre a festa do Divino. Meu maninho Orlando Mendonça, direto do Vale do Jequitinhonha. Bom dia. Tá tudo bem aí? Tá tudo em paz? Que cada segundo do seu dia seja guiado pelas mãos de Deus. Amém. Bom dia. Que assim seja, né? Já está sendo guiado, está sendo protegido pelas mãos de Deus e nós não temos dúvida disso. Orlando, um beijo carinhoso no seu coração e a todos que estão à sua volta. Viva! Viva Minas Nova, nosso Vale do Jequitinhonha, hein? Tem até, já tem uma letra, né? Uma ideia trazida aí pelo nosso amigo Leandro Silvino de uma música aí para o Vale. O Leandro Silvino já está produzindo uma letra de música aí para o Vale do Jequitinhonha. Achei muito interessante. Qualquer hora nós vamos tocá-la aqui, a hora que vamos tocar, vou achá-la aqui direitinho, vou deixar na ponta da agulha para a gente tocar para os nossos mineiros, para os meus mineiros do Vale do Jequitinhonha, de Situbinha, Capelinha, esse vale maravilhoso, muito bom, hein? Muito bom. 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

eu falar para vocês, deixa eu falar para vocês de campeonato brasileiro da Série D. Campeonato brasileiro da Série D. Epa, deu um probleminha aqui, eu estava com a matéria na mão, acabou entrando propaganda, as bet quer enlouquecer o povo brasileiro com essas apostas, e está aparecendo coisa aí, está aparecendo coisas aí, acho que uma empresa foi chamada para explicar o que está acontecendo, o que é esse tanto de dinheiro na conta, de onde vem tantas apostas assim. Vamos lá, vamos trazer aí as informações da Série D do Campeonato Brasileiro para você que está nos dando a honra da companhia. Então vamos lá. São José do Rio Grande do Sul, 1, Portuguesa do Rio de Janeiro, 0. Jogo de ida, né? Craque de Goiás, 2, 13 da Paraíba, 1. Maguari, Pernambuco, 2, Iguatu, Ceará, 3. Venceu em casa, venceu fora de casa. Imperatriz, 1, Paratriz do Maranhão, 1, Ferroviário do Ceará, também 1. Trem, 1, América do Rio Grande do Norte, 4. Uma goleada também do América do Rio Grande do Norte. Nacional, Amazonas, 1, Capital, Distrito Federal, 0. Porto Velho, Roraima, 2, Gama, 0, Serra Branca, Paraíba, 0, Uberlândia venceu por 1-0, Betim, 1, CSA, 0, o jogo foi em Minas, em Betim, Águia, 2, ABC, Rio Grande do Norte, 1, Marcílio Dias, 1, Portuguesa Santista também, Portuguesa de Desportos também, 1, Luverdense, 1, Guaporé, 0, Goiatuba, 0, Manauara, 1, Velo Clube, 2, olha que beleza, Velo Clube, 2, São Luís, 1, e Viena de Mato Grosso e Asa jogam hoje às 20 horas, completando essa rodada que abriu com a sonora goleada que o 15 sofreu lá no Paraná, né? 15 foi até o Paraná e acabou sendo goleado, levou uma goleada no jogo lá em Cianorte, contra o Cianorte. Lamentavelmente, né? 4-0, Cianorte 4, 15 Piracicaba 0. Então ficou um pouco mais difícil para o Nhoquim. Vamos ver o que nos traz a matéria desse jogo. O resultado deixa a equipe paranaense muito próxima à classificação e obriga o time paulista a aplicar uma goleada no confronto de volta. O 15 resta vencer por 4 gols para levar a decisão aos pênaltis, ou por 5 gols de diferença para conquistar a vaga no tempo normal. 15 Piracicaba se complicou na terceira fase do Campeonato Brasileiro da Série D e foi goleado por 4-0 pelo Cianorte na tarde deste sábado no estádio Albino Turbay, em Cianorte, pelo jogo de ida. O resultado deixou a equipe paranaense muito próxima da classificação e obriga o time paulista a aplicar uma goleada no confronto de volta para seguir vivo na competição, que vale vaga para na Série C 2027. Com a vitória, o Cianorte poderá perder por até 3 gols e obriga o time paulista a aplicar uma goleada no confronto de volta para seguir vivo na competição, que vale vaga para na Série C 2027.

ficou bastante difícil. Em campo, o 15 fez um bom primeiro tempo, criou oportunidades e reclamou de uma falta na origem do primeiro gol do Cianorte. Na etapa final, após cerca de 20 minutos de equilíbrio, a defesa piracicabana passou a cometer erros e a equipe paranaense aproveitou para marcar mais 3 vezes, fechando a goleada por 4-0 e dando um grande passo rumo à classificação. Iago Mota, Robson Luiz, Ibson Pinheiro e Christian marcaram os gols do Cianorte. Durante o primeiro tempo do Albino Turbay, o 15 Piracicaba foi superior em boa parte das ações, mas o Cianorte foi mais eficiente e foi para o intervalo em vantagem. Nos primeiros 15 minutos, o jogo foi equilibrado e bastante estudado. A primeira chegada foi do 15 aos 12 minutos, em tentativa de Paulo Marcelo. O Cianorte respondeu aos 19 minutos, quando Reif finalizou para a grande defesa do goleiro Vitor Golas. Bem postado em campo, 15 marcava forte e buscava explorar os espaços deixados pelo adversário. Depois dos 20 minutos, o Leão do Vale passou a ter mais posse de bola e avançar com maior frequência. Léo Santos, que entrou na vaga de Richard de Almeida, tornou-se uma boa opção ofensiva pelos cruzamentos. Em cobrança de falta de João Vitor, Albir Luan desviou e Fabiano fez grande defesa. 2 minutos depois, Paulo Marcelo voltou a levar perigo e aos 37 minutos, Serginho cruzou na medida, mas Paulo Marcelo e David Ribeiro não conseguiram completar. Quando o 15 vivia seu melhor momento, o Cianorte abriu o placar aos 39 minutos. Após escanteio cobrado por Reif, Iago Mota subiu de cabeça e fez 1-0, em lance no qual os jogadores do 15 reclamaram de falta sobre Thales Olex. O time paulista seguiu no ataque e quase empatou nos acréscimos, aos 48 minutos. João Vitor cobrou falta com perfeição e acertou o travessão de Fabiano. Assim, o Cianorte foi para o intervalo, vencendo por 1-0. Na etapa complementar, o 15 de Piracicaba ainda tentou acelerar o jogo em busca do empate, mas encontrou dificuldades para finalizar. Apesar de ter mais posse de bola nos primeiros minutos, a equipe paulista pouco levou perigo, enquanto o Cianorte passou a explorar os erros do adversário. O duelo permaneceu equilibrado até a metade do segundo tempo, com a equipe paranaense mais organizada e administrando a vantagem. Aos 21 minutos, aproveitando uma falha defensiva do 15, o Cianorte marcou o segundo gol com o Gustavo. Gustavo Ebling perdeu a bola na saída e Aguinho recuperou a posse e serviu a Robson Luiz, que apenas completou para o gol, ampliando para 2-0. Pouco depois, o Leão do Vale ainda levou perigo em uma cobrança de falta que passou perto da meta defendida por Vitor Golas. Mesmo em desvantagem, o 15 tentou reagir e aos 32 minutos criou uma boa oportunidade, mas a finalização saiu fraca. Nos 10 minutos finais, a equipe paulista passou a explorar em busca de diminuir o prejuízo e deu espaço aos ataques e aos contra-ataques do Cianorte. Aos 39 minutos, após defesa do 15 afastar mal a bola, Ibson Pinheiro acertou um belo chute no ângulo, sem chances para Vitor Golas, ampliando para 3-0. Já aos 42 minutos, Christian fez grande jogada individual, passou pela marcação e tocou na saída do goleiro para fechar a goleada por 4-0. O jogo de volta está marcado para o próximo domingo, 12 de julho, às 17 horas, no estádio Barão da Serra Negra, em Piracicaba. Com a vantagem construída no jogo de ida, o Cianorte pode perder por até 3 gols de diferença, que ainda assim garante a classificação à próxima fase da Série D. Já o 15 de Piracicaba precisará vencer por 4 gols para levar a decisão para as cobranças penais, para os pênaltis, ou por 5 ou mais gols de diferença para conquistar a vaga no tempo normal. Eu, sinceramente, eu vejo uma dificuldade muito grande, porque nós não tivemos, talvez não erramos tanto o quanto podemos ter errado nesse jogo de ida contra o Cianorte, né? Mas não justifica. O 15 não tem goleadas nesses últimos tempos. O time não tem nenhuma goleada para apresentar.

apresentar para nós. Daí é que vem a grande, no meu ponto de vista, a grande dificuldade para poder reverter esse placar que foi construído, né? Placar gigantesco, 4-0, é, bastante alargado esse placar na... lá no Paraná. Vamos torcer, vamos torcer. E não obstante a tudo isso, sequência da Copa do Mundo, né? Canadá perdeu para o Marrocos por 3-0, Paraguai perdeu para a França por 1-0, gol de pênalti, né? É, México que não havia tomado gols e vinha fazendo até uma Copa interessante, sofreu 3 gols da Inglaterra quando já não podia, agora não podia mais. É, hoje tem sequência das oitavas de final, Portugal e Espanha, às 16 horas, com certeza será um jogaço. E às 21 horas, horário Brasília, Estados Unidos e Bélgica. Amanhã tem a última rodada das oitavas, Argentina contra o Egito. Amanhã será dia 7, às 13 horas. E às 17 horas, Suíça e Colômbia. Às 17 horas, Suíça e Colômbia fecha as oitavas. Então já estão classificados Marrocos para as quartas de final. Marrocos, França, Noruega e Inglaterra, por enquanto. A Noruega, que venceu o Brasil, a Noruega de Haaland, venceu a seleção brasileira por 2-1 e está nas quartas. É, Haaland só precisou de um toque, para poder abrir o marcador. Erling Haaland precisou de pouquíssimos toques na bola para definir o confronto. Das oitavas, com 2 gols, nos acréscimos, Neymar descontou de pênalti. A Noruega eliminou o Brasil ao vencer por 2-1 nas oitavas de final da Copa do Mundo 2026 em Nova Jersey, nos Estados Unidos. Que pena, hein? Que pena. É, com a atuação impiedosa do centroavante Erling Haaland, que marcou 2 gols da vitória por 2-1, a Noruega eliminou o Brasil nas oitavas de final na Copa do Mundo 2026. Nesse domingo, no estádio de Nova Jersey, nos Estados Unidos, mais uma vez ainda adiado o sonho do hexacampeonato. Cobrando pênalti nos acréscimos, Neymar descontou o placar. A Noruega volta a campo no próximo sábado, dia 11, a partir das 18 horas, no estádio de Miami, para enfrentar o vencedor entre México e Inglaterra, ou seja, vai enfrentar a Inglaterra pelas quartas de final. É, o jogo começou com a Noruega dando o trabalho. Com apenas 2 minutos, Casemiro errou o passe no meio-campo e Ødegaard acionou contra-ataque. O camisa 10 lançou Sørloth, que cortou a marcação e rolou para Patrick Berg chegar finalizando e estufar as redes, mas a arbitragem detectou o impedimento do lance. Aos 10 minutos, Martinelli recebeu na grande área e lançou Matheus Cunha na cara do gol. Derrubado após carrinho de Adjer, o árbitro de vídeo acionou Ismail El-Fat, que assinalou o pênalti. Com paradinha, Bruno Guimarães bateu e Ismail El-Fat, que assinalou o pênalti. Com paradinha, no canto baixo, mas Nylan foi seguro para fazer a defesa. Cobrou mal, viu? Cobrou muito mal. Após 13 minutos repletos de emoção, a Noruega tomou a posse da bola enquanto o Brasil se estabeleceu no campo de defesa e se protegendo em contra-ataques. Aos 30 minutos, Vini Júnior lançou Martinelli na linha de fundo e o camisa 22 tentou rolar para Bruno Guimarães completar para o gol de dentro da pequena área, mas Neland chegou primeiro. É, dava para finalizar, hein? É, que pena. A partir do momento em que teve a bola, a seleção brasileira foi perigosa para criar chances nos últimos setores do campo, mas passou a vacilar nas primeiras etapas da construção. Aos 34, Danilo errou o passe na intermediária, da mesma forma que originou o gol do Japão na segunda fase, e colocou a Noruega em contra-ataque. Ao tentar arrumar a casinha, o Brasil demonstrou completa desorganização quando foi pego de surpresa, principalmente escancarando o corredor central.
Com o relógio marcando 40 minutos, Vini Júnior roubou a bola dentro da área adversária após vacilo de Odegaard e recebeu de volta para finalizar rasteiro. Mas Nalan fez a defesa mais uma vez. E aos 48, Haaland foi lançado sozinho na entrada da área, mas a bola chegou para Odegaard chegar finalizando cruzado e Alisson fez grande defesa. O técnico Stalin Sandberg voltou com duas mudanças ofensivas para a segurança para a segunda etapa, tirando Nusa, um dos grandes nomes da primeira metade norueguesa, e Sørloth para as entradas de Oscar Bob e Schiederlow. Aos 13 minutos foi em vez de Carlos Ancelotti tirar Matheus Cunha para a entrada de Endrick. A presença do jovem atacante mudou o jogo com uma sequência de chances para o Brasil. Aos 15 minutos, Casemiro roubou na intermediária e Vini Júnior recebeu em contra-ataque, achando um passe mágico para deixar Endrick na cara do gol. Mas o centroavante errou o domínio e acabou finalizando sem direção, chutando de fora da área. Ryan também colocou perigo, mas Nylan espalmou. Noruega chegou com perigo após cruzamento perigoso na direção de Haaland, mas Alisson se antecipou e salvou por muito pouco. Um minuto depois, Adier recebeu na esquerda e cruzou de três dedos para Haaland aparecer no veneno, se atirando na segunda trave, mas a bola passou raspando a chuteira do centroavante. E aos 23 minutos, Neymar foi a campo. Aos 23 do segundo tempo, Neymar foi a campo para substituir Gabriel Martinelli, assumindo a função de falso 9, empurrando Endrick para o lado direito, enquanto Danilo Santos entrou na vaga de Ryan, reforçando a trinca do meio campo. Mesmo em sua atuação mais sólida na Copa do Mundo, considerando também o nível de jogo do adversário, o Brasil encontrou dificuldades para finalizar as muitas jogadas criadas. E aos 30 minutos cedeu contra-ataque que terminou com Schderuk finalizando no caminho, mas Alisson fez uma grande defesa. E aos 33 minutos, Ancelotti colocou Ederson Silva no lugar de Bruno Guimarães como quarto e última troca na terceira parada. Haaland, sempre Haaland. Um minuto após a substituição, Schneider fez grande jogada individual pela esquerda, saiu costurando a marcação e cruzou na marca penal para Erling Haaland, sumido na partida, fazer o que mais sabe fazer, colocar a bola no fundo da rede e com apenas um toque, maior artilheiro da história da Noruega, ele alcançou 61 gols marcados em 54 partidas. E aos 40 minutos, Adier tentou desarmar Endrick na pressão brasileira e acabou praticamente finalizando por cobertura contra o próprio patrimônio. Mas Nyland desviou a bola em direção ao travessão. Em seguida, Casemiro cruzou para Neymar, mas a bola passou pelo camisa 10, posicionado dentro da pequena área. E aos 44 minutos, Haaland recebeu o passe de Schiederle e na entrada da área, cortou para a perna canhota e bateu rasteira, indefensável para Alisson, definindo 2-0 para a Noruega. E adiantando a eliminação precoce da decepcionante do Brasil. Agora, com 7 gols na Copa do Mundo, Haaland se juntou ao argentino Lionel Messi com o francês Kylian Mbappé na artilharia do Mundial, além de alcançar 62 gols em 54 jogos, 54 partidas pela seleção norueguesa. É os 53 minutos, com o relógio já estourado, o Stuttgart acertou uma cotovelada em Casemiro dentro da área, cedendo pênalti para o Brasil. Neymar colocou a bola na marca da Cal, deslocou Nyland e diminuiu o placar em 2-1, mas não evitou o vexame brasileiro. Lamentável, mas pegamos a mala e voltamos para casa. Vida que segue. Vida que é, e vida que segue. O Brasil está fora da Copa, mais uma vez. Daqui a pouquinho eu volto com mais notícias e mais informações para vocês.

Vamos à nossa resenha, resenha do santo do dia. Vamos à nossa resenha. A resenha do santo do dia é uma resenha diária dos santos guardados na memória da igreja. 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Santa Maria Goretti, virgem e mártir, mártir da pureza, e a pequena Maria Goretti, que a liturgia celebra em 6 de julho, morreu no início do século XX, defendendo a sua castidade de um agressor que ela perdoou antes de expirar. Após cumprir a sua pena, ele se converteu e se reconciliou com a família da menina. Um anjo de filha. Quem a conhecia em Ferriere da Conca, uma fração da província de Latina, a chamava de Mariazinha, segundogênita de Luiz Goretti e Assunta Carlini, camponeses que emigraram com seus filhos para a lavoura na região Pontina, proveniente de Corinaldo, na província de Ancona. Ele nasceu naquela cidadezinha das Marcas em 16 de outubro de 1890. Testemunha de fé também nas dificuldades. Afabilidade, generosidade e pureza de coração eram as características da índole da pequena Maria. A menina se dedicava aos trabalhos domésticos e aos cuidados dos irmãos menores, enquanto os pais exerciam sem cessar o massacrante trabalho na lavoura. Sua fé e a sua idade na oração, especialmente do Rosário, jamais faltaram em sua vida, nem quando com a idade de 10 anos. Sofreu a perda do seu amado pai, acometido pela malária. Contudo, os sofrimentos não influenciaram no ânimo de Mariazinha. Pelo contrário, a partir daquele momento, sentiu o dever de consolar a mãe que ficara sozinha para cuidar da família. As condições econômicas precárias levaram a família Goretti a associar-se por necessidade à família Serenelli, que morava na mesma granja que também trabalhava no campo agrícola da propriedade do Conte Mazzoleni. Enquanto o pai e o filho da família Serenelli trabalhavam na lavoura e Assunta cuidava dos filhos, Maria se ocupava de vender ovos na distante cidade de Netuno, preparar a comida para os camponeses e remendar as roupas. As intensas atividades da menina jamais diminuíram seu desejo de rezar. Apesar de ser analfabeta, em 1902, com apenas 11 anos, pediu e obteve a permissão de receber o sacramento da comunhão, um ano antes do previsto. Estava disposta a renunciar às horas de sono para poder participar da missa dominical em Campo Morto, situado a vários quilômetros da sua casa. A cruz e o silêncio a perturbar a paz espiritual que Mariazinha sempre havia nutrido em seu coração, foi o momento em que, tendo-se desenvolvido fisicamente, ela tornou-se objeto de morbosas atenções de Alexandre Serenelli. 18 anos até então, considerado como um irmão, o jovem procurou com insistência seduzir Maria, que sempre o rejeitou, convidando-o a não ofender a Deus. Ele a ameaçava de morte
se ela falasse à família sobre as suas insinuações. O silêncio foi-lhe uma pesada cruz para carregar, mas a menina, evitando agravar as relações já tensas entre as duas famílias, encontrou conforto em suas confidências à Virgem. O martírio e a canonização. Em 5 de julho de 1902, enquanto as famílias Serenelli e Goretti trabalhavam na lavoura, Maria se encontrava sozinha em casa. Alessandro a agrediu e tentou violentá-la. Não. Não, Deus, não quer. Deus não quer, não pode. Você não vai. Você vai para o inferno. Assim a menina o advertia. Para manter a sua pureza. Então, obcecado pela raiva, o jovem começou a feri-la à morte com diversos golpes de arma pontiaguda. No dia seguinte, antes de expirar, a pequena perdoou o algoz, confiando à mãe seu íntimo desejo de que ele pudesse se encontrar com ela no paraíso. Condenado à prisão, o rapaz se converteu em 1910 e, depois de cumprir a pena, em 1928, pediu perdão a Assunta Goretti, com quem se aproximou da comunhão. Por desejo de Pio XII, no dia 24 de junho de 1940, Mariazinha foi beatificada. Em 1950, foi por ocasião a sua canonização. Entre uma imensa multidão, estavam presentes o rapaz e a mãe enferma. Os restos mortais da Virgem e mártir descansa no santuário de Nossa Senhora das Graças, meta de numerosas peregrinações. Olha, Nossa Senhora das Graças, nome que se dá à capela aqui no Jardim Potiguar, no nosso bairro aqui, se dá o nome da capela de Nossa Senhora das Graças, onde descansam aí os restos mortais de Santa Maria Goretti, a Mariazinha. Que beleza, né? Também da Beata Maria Teresa Leodoschalska, fundou o Sodalício de São Pedro, Claver. Maria Teresa, natural da Áustria, de uma nobre família polonesa, aprendeu desde a tenra idade a percorrer o caminho da santidade. O encontro com as missionárias franciscanas de Maria e com o cardeal Lavergier a levou a descobrir a estrada que conduz à África, ainda atormentada pela escravidão. Devemos utilizar os meios humanos, mas depositar toda a nossa confiança em Deus. Enquanto formos pobres, Deus não nos fala, nos fará faltar o necessário. Enquanto observarmos a pobreza, obteremos também a bênção do céu. Quando alguém nasce em uma família santa, poderia pensar que seu caminho já está aplainado. No entanto, deste ponto de vista, a história de Maria Teresa é muito particular. Nasceu em 1863, no sul da Áustria. Era um dos 7 filhos que o conde polonês Antônio Lodokowski teve com uma condessa suíça no segundo casamento. Entre eles, seu irmão Vladimir tornou-se prepósito geral dos jesuítas. Sua irmã Júlia, Maria Úrsula, ao emitir os votos religiosos, foi canonizada por São João Paulo II em 2003. Maria Teresa cresceu serenamente em sua família numerosa e rica, com um forte talento para a música e a pintura. Participou das lições do tutor beneditino dos seus irmãos e mais velhos, e depois entrou para a congregação mariana das damas inglesas. A semente foi lançada, mas foi a dor que a fez brotar. Pegou a varíola e, além do mais, foi agredida na rua. Desde então, começou a ouvir a voz do Senhor ressoar no seu interior. Ao se restabelecer, consagrou-se ao Senhor com o voto de castidade. Tornou-se uma terciária
franciscana, dedicando-se de modo particular à devoção da paixão do Senhor. Porém, isto não foi suficiente. Certo dia, encontrou duas irmãs missionárias, Franciscana de Maria, que buscavam fundo para financiar suas missões na Índia. Certa vez, ao ler uma conferência do cardeal Carlos Levrier, fundador dos Padres Brancos para a evangelização da África, Maria Teresa ficou inspirada. Sua missão foi colocar a sua vida a serviço da abolição da escravidão ainda existente no continente. Assim começou logo com a fundação de quatro comitês contra a escravidão em diversas cidades. Depois, o compôs um drama intitulado Zaida, para difundir o conhecimento das terríveis consequências da escravidão, de modo especial sobre as condições femininas. Depois fundou duas revistas, a Eco da África para adultos e a Criança Negra para os mais jovens, sempre com o intuito de conscientizar. Maria Teresa dedicou-se com tanto ardor à sua vocação, a ponto de receber o apelido de louca pelas missões, mas teve também que suportar algumas antipatias. O trabalho de Maria Teresa aumentava cada vez mais, tanto que começou a cultivar em seu coração a ideia de transformar tudo o que havia feito até então em um instituto religioso para dar também maior estabilidade à sua obra. Por isso, foi até Roma para expor ao Papa Leão XIII a sua ideia. Ao voltar a Salzburgo, alugou uma casa para reunir os jovens sob o sodalício de Pedro Claver. Em 1897, o bispo local aprovou o instituto. Assim, a congregação teve finalmente um carisma próprio, ajudar financeiramente e espiritualmente com a oração e a adoração eucarística. Os missionários na África, em 1910, o Instituto recebeu também a aprovação da Santa Sé. Desde então, Maria Teresa continuou incansavelmente a viajar, a fundar novas casas e a dedicar-se à formação de novas noviças. Em 1921, foi acometida pela malária que a levou à morte. Madre Teresa Ledovec deixou como herança mais de 8 mil cartas em polonês, italiano, francês, inglês e alemão. Em 1975, foi beatificada por São João Paulo VI. Aí, começando as histórias riquíssimas da nossa igreja, desses santos que nos antecederam, essas pessoas que deixaram os seus nomes cravados aí na história, Santa Maria Goretti e também a bem-aventurada Beata Maria Teresa Ledochowska. Essa, acho que essa é a pronúncia, Ledochowska. Vamos ver o que Leandro traz para nós sobre a resenha dos Santos do Dia, o que Leandro traz para nós. Vamos verificar o que nos tem aí Leandro Silvino, arroba Leandro Silvino no YouTube, para você também curtir tudo isso por lá. Arroba Leandro Silvino, para você aproveitar todas essas informações lá no YouTube, melhor dizendo, no YouTube, tem o arroba Leandro Silvino. Vamos ver o que ele traz para hoje, para a resenha do Santo do Dia. Santa Maria Goretti, essa primeira que nós já lemos toda essa história maravilhosa dela, a Santa Maria Goretti. Santa Maria Goretti, 1890-1902, uma das santas mais conhecidas do dia. Jovem mártir italiana, símbolo de pureza, perdão e coragem, perdoou seu agressor antes de morrer, padroeira da juventude e da pureza. Santa Domenica, ou Domingas, de Troia,
mártir cristã dos primeiros séculos, exemplo de fidelidade e fé em tempos de perseguição. São Cisões, o grande eremita do deserto do Egito, conhecido por sua profunda humildade e vida de oração, um dos padres do deserto. São Gaor de Antioquia, sacerdote eremita francês, conhecido por sua vida de caridade e milagres, atuou na região do rio Reno. Beata Nazarena de Jesus, ou Júlia Grota. Beata Nazarena de Jesus, Júlia Grota, religiosa italiana, viveu como reclusa em Roma por muitos anos, dedicada à oração e à penitência. Aí fechamos com a Beata Nazarena de Jesus, ou Júlia Grota. A mensagem de hoje, a vida dos santos de hoje, nos ensina que a santidade não depende da idade ou da circunstância, mas da entrega total a Deus. Santa Maria Goretti nos lembra que o perdão é mais forte que o ódio e que a pureza do coração agrada profundamente a Deus. Morta, com arma branca, defendendo a sua pureza, a sua castidade, né? O seu algoz não permitiu que vivesse. Jorge Cruzato, bom dia. Jorge, muito bom dia. Eduardo Campione, bom dia. Quando sair, ore. Quando voltar, agradeça. Você não faz ideia de tudo que Deus o livrou nessa ida e volta. Grande Eduardo. Claudemir Chilico, bom dia. Que Deus cubra seu dia de bênçãos, saúde e muita paz. Bom dia. Valeu, Chilico. Um abraço para você. Beijo carinhoso. O pessoal está chegando por aqui. Legal demais. Vladimir Augusto também já está por aqui. Bom dia, Vladimir. Bom dia, que hoje tudo o que é bom em nossa vida se multiplique. Que a mão de Deus permaneça estendida sobre nós. Amém. Que assim seja. Vladimir Augusto, mandando bem, mandou bem, hein? Mandando bem. Legal demais. Ceiça Sandoval também por aqui. Que tudo o que não soma se afaste. Que tudo o que não soma se afaste. Que tudo o que acalma se aproxime e que a mão de Deus nunca solte a sua. Oh, amém. Obrigado, Ceiça. Beijo carinhoso. Alexandre D'Aragone passando por aqui. Bom dia, que a paz do Senhor esteja convosco. Consigo também. Com você também. Rogério Silvino passando por aqui. Bom dia. Deus tem me colocado de pé todos os dias e esse é o maior motivo da minha gratidão. Obrigado, meu Deus. Bom dia. Valeu, Rogério Silvino. Bom dia, Rogerão. Grande Rogério. Ana Paula Campione, bom dia. Que Deus abençoe o nosso dia do início ao fim. Bom dia. Muito bom dia. Muito bom dia. Paulinha Campione, Mauro Edival Leite. Bom dia, Maurão. Grande Maurão. O homem que abre as portas do fórum todo dia, 4:30 da manhã. Bom dia. Que o Espírito Santo de Deus te abençoe, te guarde, te ilumine, te proteja. Amém. Valeu, Maurão. Obrigado. Beijo carinhoso. Paulo César Cassieri, bom dia. Obrigado, Deus, pela oportunidade de viver o hoje. Feliz dia. Valeu, Paulo César Cassieri. Um ótimo dia para você. Rosângela Carnelucci também passando por aqui. Bom dia, Rosângela Carnelucci. Bom dia. Que a sua semana comece da forma mais linda e pura. Seja feliz. Linda segunda-feira. Valeu, obrigado. Beijo carinhoso para você também, Rosângela Carnelucci. Marquinhos Pintor, bom dia. Bom dia, meu amigo Marcos Pintor, muito bom dia. Jorge Bolt passando por aqui também, deixando seu bom dia. Essa Copa acabou, bom dia. O jogo mais importante do ano... Não, já foi. Infelizmente, estamos fora, Jorge. Infelizmente, o jogo mais importante do ano deu resultado ruim para nós. Vai encerrando aí um ciclo de alguns atletas que já deram a sua contribuição. Agora é só memória. Agora é só memória. Infelizmente. Muitos, né? Alguns craques que não ganharam nada. E se a gente não abrir os olhos, vai ficar cada vez mais difícil. Já estamos aí há 26 anos sem título. 2002 foi o último, 24. Podemos
caminhar para 28 aí sem título e sucessivamente. Né? A equipe não se identifica com a própria equipe. Vocês observaram isso na Copa? A equipe não se identifica com a própria equipe. Muita vaidade, muito dinheiro e pouco carisma, pouca empatia e muito pouco de Brasil na veia daqueles caras que estavam lá. Muito pouco. Sérgio Priuli, Deus abençoe o seu dia. Bom dia. Bom dia, Sérgio Priuli. Bom dia. Saúde para você, Sérgio. Pai do nosso Thiago Priuli, o fisioterapeuta domiciliar. Vamos à nossa leitura de hoje. Já vamos abrir o nosso preâmbulo. Leitura de hoje para a gente também encaminhar para o encerramento dessa edição do Despertar. Nesse dia que comemoramos Santa Maria Goretti. Essa menina que lutou bravamente para defender a sua castidade. Obviamente, com a própria vida, né? O Alessandro, seu algoz, a perfurou com arma branca e mesmo antes do último suspiro, ela o perdoou. Volta, minha alma, a tua paz, pois o Senhor te fez o bem. Volta, minha alma, pois... O Evangelho de hoje, no dia 6 de julho de 2026, 14ª semana do tempo comum, nós vamos ao Evangelho de hoje, está no livro de Mateus, o nosso Evangelho de hoje, no livro de Mateus, capítulo 9, de versículos 18 a versículos 26. Confia, filha, tua fé te salvou. Confia, filha, tua fé te salvou. Enquanto Jesus lhes falava isso, chegou um chefe e, prostrando-se diante dele, disse: minha filha acaba de morrer, mas vem impor a tua mão sobre ela e viverá. Jesus se levantou e o seguiu com seus discípulos. Nisso, uma mulher que sofria de hemorragia há 12 anos, aproximou-se por trás e tocou-lhe a horta do manto, pois pensava: se ao menos eu tocar em seu manto, ficarei curada. Jesus se voltou e, ao vê-la, disse: confia, filha, tua fé te salvou. E desde aquele momento a mulher ficou curada. Quando Jesus chegou à casa do chefe, viu os flautistas e a multidão alvoroçada e disse: fora! A menina não morreu, mas dorme. E zombavam dele. Depois que a multidão foi retirada dali, Jesus entrou, segurou-lhe a mão e a menina levantou-se. E a notícia do fato espalhou-se por toda aquela região. Diante do Deus Criador, somos sempre devedores de gratidão. Assim que abrimos os olhos para este mundo, estamos cercados de dons que recebemos sem nenhum mérito. A vida é o grande presente. Coloco-me na presença do Senhor, dos senhores, o Deus da vida, e abro meu ser em louvor e gratidão, rezando com o salmista, que todos os povos louvem a Deus com gritos de alegria. Cantem hinos de louvor a Ele e ofereçam a Ele louvores gloriosos. Vinde, Espírito Santo, enchei os corações dos vossos fiéis e acendei neles o fogo do vosso amor. Enviai, Senhor, o vosso Espírito e tudo será criado e renovareis a face da terra. Vamos à nossa leitura de hoje. Nossa leitura de hoje: recebemos, Senhor, vossa misericórdia no meio do vosso templo, como vosso nome, ó Deus, assim vosso louvor ressoa até os confins da terra. Vossa destra está cheia de justiça. Diante da fragilidade humana, Deus se revela benevolente e misericordioso, restaurando a vida e a dignidade dos que nele confiam. Ao celebrarmos ou ao participarmos dessa leitura,
dessa sagrada liturgia, assumamos nessa responsabilidade com a palavra de Deus que nos fala em oração. Primeira leitura está no livro de Oséias. Leitura da profecia de Oséias, capítulo 2, de versículos 16 a versículos 18 e seguintes, de 21 a 22. Assim fala o Senhor: eis que vou seduzir, levando-a à solidão, onde lhe falarei ao coração, e ela aí responderá ao compromisso, como nos dias da sua juventude, nos dias da sua vinda da terra do Egito. Aconteceu nesse dia, diz o Senhor, que ela me chamará meu marido e não mais chamará meu Baal. Eu te desposarei para sempre e te desposarei conforme as sanções da justiça e conforme as práticas da misericórdia. Eu te desposarei para manter fidelidade, e tu conhecerás o Senhor. Caríssimos irmãos e irmãs, essas são para nós palavra do Senhor, que o salmista respondeu com o Salmo 144. Misericórdia e piedade, ó Senhor, todos os dias haverei de bendizer-vos, hei de louvar o vosso nome para sempre. Grande é o Senhor e muito digno de louvor, e ninguém pode medir sua grandeza. Uma idade conta a outra vossa obra e publica os vossos feitos poderosos. Proclamam todos os esplendores da vossa glória e divulgam vossas obras portentosas. Narram todas as vossas obras poderosas e de vossa imensidade todos falam. Eles recordam vosso amor tão grandioso, e exaltam o Senhor, vossa justiça. Misericórdia e piedade, ó Senhor, Ele é amor, é paciência, é compaixão. O Senhor é muito bom para com todos, sua ternura abraça toda a criatura. Misericórdia e piedade, ó Senhor. Que resposta linda, hein? A primeira leitura, que resposta linda. Vamos ao Evangelho de hoje, está no livro do Evangelista Mateus, capítulo 9, de versículos 18 a 26. Aleluia, aleluia, aleluia. Jesus Cristo, Salvador, destruiu o mal e a morte. Fez brilhar pelo Evangelho a luz e a vida imperecível. Proclamação do Evangelho de Jesus Cristo, nosso Senhor Jesus Cristo, narrado segundo o Evangelista Mateus. Enquanto Jesus estava falando, um chefe aproximou-se, inclinou-se profundamente diante dele e disse: Minha filha acaba de morrer, mas vem, põe tua mão sobre ela e ela viverá. Jesus levantou-se e o seguiu, junto com os seus discípulos. Nisto, uma mulher que sofria de hemorragia há 12 anos veio por trás dele e tocou a barra do seu manto. Ela pensava consigo: se eu conseguir ao menos tocar no manto dele, ficarei curada. Jesus voltou-se ao vê-la e disse: coragem, filha, a tua fé te salvou. E a mulher ficou curada a partir daquele momento. Chegando à casa do chefe, Jesus viu os tocadores de flauta e a multidão alvoroçada e disse: retirai-vos, porque a menina não morreu, mas está dormindo. E começaram a caçoar dele. Quando a multidão foi afastando, Jesus entrou, tomou a menina pela mão e ela se levantou. Essa notícia espalhou-se por toda aquela região. Caríssimos irmãos e irmãs, essas são para nós palavras da salvação. Vamos à nossa brevíssima reflexão de hoje, em um instante só. Não saiam daí.

Lindo demais, né? Os episódios que se seguem servem para exemplificar a controvérsia do texto anterior. O foco está na fé, tanto do chefe dos judeus, como da mulher hemorriça, com hemorragia, né? Para aquele, bastaria que Jesus impusesse as mãos e a filha voltaria à vida. Para esta, bastaria que tocasse a barra do manto de Jesus e ficaria curada. Nos dois casos, a fé não provocou a cura, mas revelou o valor da sua exigência e a sua potência para acontecer. Se no primeiro caso Jesus seguiu o chefe dos judeus, no segundo Jesus foi seguido pela mulher. Nas duas situações, Jesus manifestou o seu poder sobre a morte e o que a esta pode conduzir. É digno de nota. O chefe já sabia da sua filha que estava morta. E mesmo assim, buscou Jesus. A mulher sabia que era impura, mas mesmo assim, ousou tocar a barra do manto de Jesus. Ambos não se deixaram vencer pela situação em que viviam. Ambos não deixaram, não permitiram, foram buscar a cura espiritual. Lindo, né? Lindo. Jesus cura duas mulheres. É significativo ler esse trecho do Evangelho no contexto atual. Há um momento em que a sociedade sofre com tantos casos de violência contra a mulher e até mesmo de feminicídio. Infelizmente, ainda não aprendemos a respeitar e valorizar a mulher como Jesus fazia. Ele rompeu todos os preconceitos de seu tempo para nos mostrar que o homem e mulher são igualmente criados à imagem e à semelhança de Deus, não podendo existir superiores ou inferiores. Provavelmente, caçoaram de Jesus porque ele demonstrou interesse pela situação da mulher e por devolver-lhe integralmente a vida. As curas relatadas hoje de duas mulheres com idades bastante diferentes mostram que a aparente fragilidade das mulheres é, na verdade, fonte de força e motivação e fé, né? É uma fonte de força e motivação para todos nós, não tenhamos dúvidas. E claro que ele cura. Claro que ele cura. Havia uma grande multidão ao redor de Jesus e por isso muitas pessoas tocam nele, mas nada lhes acontece. Pelo contrário, quando esta mulher toca em Jesus, fica curada. Onde está a diferença? Comentando esse ponto do texto, Santo Agostinho diz: em nome de Jesus, a multidão aglomera-se à minha volta, mas a fé toca-me. É assim, cada vez que praticamos um ato de fé,

destinado a Jesus, estabelece-se um contato com ele e imediatamente brota dele a sua graça. Às vezes, não nos damos conta, mas de modo secreto e real, a graça chega até nós e dentro transforma lentamente a vida. Talvez ainda hoje muitas pessoas se aproximem de Jesus de maneira superficial, sem acreditar verdadeiramente no seu poder. Pisamos a superfície das nossas igrejas, mas talvez o coração esteja noutro lugar. Esta mulher silenciosa e anônima derrota os seus receios, tocando o coração de Jesus com suas mãos consideradas impuras por causa da doença. Eis que imediatamente se sente curada. Na vida há momentos de desilusão e desânimo, e há também a experiência da morte. Aprendamos como com aquela mulher, com aquele pai, e vamos ao encontro de Jesus. Ele pode curar-nos, pode fazer-nos renascer. Jesus é a nossa esperança. Jesus é a nossa esperança. Aprendamos com ele. É? Jesus é a nossa esperança. Caríssimos irmãos e irmãs, essas palavras revelam quem é Jesus, ou seja, aquele que vence o sofrimento, devolve a dignidade e traz vida nova. O chefe da sinagoga, em um gesto de profunda humildade, ajoelha-se diante de Jesus e diz: minha filha acaba de morrer, mas vem, impõe a tua mão e ela viverá. Nós vemos aquilo que o padre Jonas dizia, de uma fé expectante que acredita sem ainda ter recebido o milagre. Ou seja, ele coloca toda a sua confiança no Cristo, sabendo que ele poderia realizar o milagre de ressuscitar a sua filha. Humanamente já não havia esperança, mas aquele homem acreditava na presença do Cristo que poderia transformar da morte para a vida. Nós temos que ter esta fé expectante para não desanimarmos diante dos desafios e diante das dificuldades que se levantam contra nós. E depois nós vemos também aquela mulher que disse: se eu apenas tocar na orla do manto de Jesus, eu ficarei curada. Ela não fez um discurso, ela não chama a atenção, apenas toca em Jesus com fé. Aquele momento, aquele toque muda toda a sua vida e o sangramento se estanca naquele momento. Termino dizendo o seguinte para você, caríssimo irmão e irmã: quando nós temos a coragem de estar perto de Deus, exteriormente, nós precisamos também estar com o nosso coração bem próximo para receber a graça de Deus. Quando nós temos a coragem de estar perto de Deus, exteriormente, nós precisamos também estar com o nosso coração bem próximo para receber a graça de Deus. Que o Senhor nos abençoe, que aumente a nossa fé e que desça sobre cada um de nós a bênção do Deus Todo-Poderoso, que é Pai, Filho e Espírito Santo. Amém.

Que delícia de manhã, bom dia povo querido, assim como uma árvore frondosa que oferece sombra, renovo e frutos, que a nossa segunda-feira seja cheia de vida, crescimento e braços abertos para acolher o que o dia trouxer de melhor. Vamos despertar e fazer essa semana florescer, hein? Vai ser lindo. Vai ser maravilhoso. A semana está inteira pela frente, como um campo verde pronto para ser cultivado. Que o desânimo não encontre espaço e que a nossa produtividade seja abundante. Desperta, que o dia já está lindo, maravilhoso, esperando você lá fora. Vambora, vamos nessa? Vamos esboçar o esboço. O esboço. Já faz tempo que você deixou de ser um esboço. Os traços que Deus foi acrescentando à sua vida e o que você foi agregando tiraram você da categoria de esboço. Você é como um prédio que saiu da planta e já pode ser habitado. O projeto cada dia mais delineado já é realidade. O que está ainda em construção é processo de acabamento. Segue. Não o esboço que você era, mas o projeto melhorado que você se tornou. Todos os dias, Deus acrescenta mais um detalhe à obra que você é. Por isso mesmo, você já é realidade. No dia em que morrer, provavelmente não haverá mais acréscimos. Mas enquanto você estiver vivo, haverá sempre algum retoque ou detalhe a ser melhorado. Até o último dia de vida, da sua vida, você estará em construção. Preste atenção nos engenheiros e veja como os primeiros traços são leves, quase imperceptíveis. Depois ele liga coisa com coisa, linha com linha, faz compartimentos, repartições, detalhes e aos poucos lá está o edifício todo detalhado, medido metro por metro, centímetro por centímetro. Mas tudo começou com o esboço, que foi sendo melhorado. Depois do edifício pronto, o engenheiro mostra o espaço, a planta melhorada e os detalhes. Os arquitetos e auxiliares acrescentam ainda mais. Assim é a nossa vida. Alguém sempre acrescenta alguma coisa ao projeto que somos. E se deixamos que irmãos que entendem de formação humana nos toquem e nos melhorem, chegaremos a uma idade cercados de respeito, porque as pessoas nos verão como alguém que pensa, que aceita se corrigir, que compreende, e o outro que se deixa melhorar. Você acha que pode fazer isso consigo mesmo? Revista-se de humildade e deixe-se melhorar. Acontecendo coisas incríveis na sua vida. Mas se você achar que nada pode ser melhorado, não há retoque possível. Preste atenção nos alcoólatras, inverterados. Não admitem que são. Bebem, andam, falam como alcoólatra, mas negam peremptoriamente que beberam. Mesmo caindo de embriaguez, negam-se a receber qualquer ajuda. Tentam parar o ônibus nas ruas, gritam, berram, atrapalham qualquer reunião, urinam nas calças, vomitam na rua e até mesmo na mesa, mas não aceitam ser corrigidos, porque aqueles copos diários são sua razão de viver. Dá-se o mesmo com os viciados em cocaína ou crack. Não querem ajuda. Só sairão do buraco
se agarrarem à corda. Mas isso significa admitir que estão errados. É assunto que não querem ouvir. Narciso não sabia o quanto era bonito e o quanto, ao mesmo tempo, era feio. Terminou os seus dias afogado na própria imagem. Admita que você é um ser corrigível e melhorável e provavelmente será mais aceito. Mais do que isso, aceitará os outros. Bom dia, gente. Um ótimo dia para vocês. Obrigado, obrigado pela companhia. Obrigado pelo carinho de sempre. E obrigado por vocês terem estado conosco até agora. Muito obrigado. Que Deus lhes conceda muita saúde e muita paz nessa semana que está começando. Beijo na alma de vocês. Se cuidem e cuidem de todos que estão à sua volta. Até amanhã, se o mestre assim nos permitir. Gratidão a todos.

0: 8:19.
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É isso aí, bom dia, mas bom dia mesmo. Que bom que nós estamos aqui novamente, que bom que você está aqui conosco, aqui na WI Web Interiorana. Que legal, segundou aqui, segundou aí para você. Que legal, gente, que legal, estamos ao vivo, estamos no ar, estamos vivos. Segunda-feira, minha linda segunda-feira, você chegou. Que legal, que legal. É, estamos aqui para a gente fazer essa segundona assim mais aprazível para todos, né? Depois de um final de semana bastante intenso para nós brasileiros e para nós piracicabanos também. Que legal. Estamos vivos, estamos todos vivos aqui, bem. Você dormiu bem? Sonhou bastante? Teve pesadelo? Não. Mas agora eu tenho certeza que você está com aquela xícara de café fumegante, aquela fumacinha gostosa. Eu não sei aí onde você está, mas aqui em Piracicaba City, Brasil, está uma neblina daquelas, tá? Tá geladinho o dia que hoje. É, ontem o sol apareceu aqui, era umas 12 horas, às 12 horas. É, ficou bem geladinho, bem com aquela neblina. E hoje de novo, novamente. Mas tudo bem, faz parte porque nós estamos no inverno, bem diferente lá dos States, do México e do Canadá, onde está a Copa do Mundo, que os termômetros estão batendo 40 graus. E na Europa também. Já pensou? É o El Niño já chegando antecipadamente. Mas tudo bem, é a natureza, é da natureza, é o mundo. Nós só estamos aqui de passagem, nós somos só passageiros. E a natureza, ela age conforme ela quer. A gente só acompanha, certo? É isso aí. Bora lá então? Vamos. Nós não podemos perder a esperança, mesmo que o dia esteja nebuloso, né? Daqui a pouco sai o sol, mas antes disso a gente já vai clarear. Vai clarear a nossa mente, o nosso espírito, as nossas vibrações, para que as nossas ações hoje sejam ação do bem, com aquela felicidade. Afinal, a vida continua, gente. A vida continua nesta segunda-feira maravilhosa. Bora lá com os nossos coleguinhas de todos os dias. Roupa nova. Eu clareio aqui, você clareia aí e a gente clareia junto, mandando essa energia maravilhosa.

pouco de luz nessa vida, um pouco de luz. A gente precisa é de luz mesmo, gente, para clarear os nossos pensamentos, as nossas atitudes, porque tá difícil, né? Não tá difícil, não, tá? Eu acho meio difícil, mas não é impossível, certo? A gente pode ficar feliz, sim. É, estou falando porque vivemos emoções muito esquisitas ontem, né? A gente saiu de uma euforia, nós vínhamos assim, não tão confiantes, mas eufóricos. A bandeira, as ruas enfeitadas, os bares todos cheios, todo mundo naquela sintonia que ia dar certo. Mas encontramos uns gigantes louros na nossa frente. É, eles desembarcaram com garra. A gente não pode tirar também o valor, né, da garra que eles tiveram em campo. Então, parabéns para eles, os Vikings. É isso aí, fizeram festa e a maioria das TVs aqui não passaram os É, a gente estava bem baqueado, né? Mas a gente foi ao longo do jogo, a gente foi vendo o que foi acontecendo. Não tinha como o Brasil vencer, não tinha. Não tinha, eles estavam dispostos mesmo, e não tem jeito. O Brasil ele não aproveitou, deu muito espaço para os noruegueses e teve o resultado esperado mesmo. Ainda que o Neymar foi lá e bateu o pênalti para não ficar no zero. É, 2-1 foi até que razoável. E olha aqui no WhatsApp da minha turminha, aqui eu tinha colocado, eu fui muito otimista. Muito otimista. Eu coloquei 3-2. Eu falei, não, vou ser otimista, vou empurrar, vou mandar minha energia aqui, né? Mandei 3-2. Meu Deus, depois eu falei assim, meu, onde você estava com a cabeça? Porque no Japão eu tinha colocado 2-1 para o Brasil. Olha que legal. E eu, quando o Japão fez o primeiro gol, eu falei, peraí, gente, tem mais dois gols do Brasil ainda, né? Mas quando a Noruega ontem já fez o primeiro, eu falei, nossa, agora falta mais um dele, mais três nossos, né? Mas pelo caminhar do jogo, foi ficando cada vez mais difícil. Mas tudo bem, tudo bem. Daqui a 4 anos estaremos novamente lá em cima com as nossas bandeiras, na nossa camisa amarelinha. E bora lá, é vida que segue. Muita coisa acontecendo nesse país. Vamos voltar à realidade. E nós temos as nossas copas aqui. Certo? A nossa Copa agora que vai vir em outubro, né? É, em outubro nós temos uma Copa para vencer também. É isso aí, e que vai mexer muito mais com a gente do que os jogos de futebol. Certo? Bora lá de música, gente. Bora lá de música, vamos. Eu vou tacar o Skank. Hoje eu fui fazer meus exercícios de manhã e já tava o Skank lá junto. Então bora lá, vamos curtir junto comigo então. Skank, te ver.

Skank, te ver e não te querer. Foi assim que nós nos sentimos ontem. Ai, meu pai, mas vai passar, tudo passa. É, eu penso nas crianças e nos jovens com menos de 25 anos que nunca viram o Brasil, né? Chegar lá, erguer a taça. Nós já estamos, já vimos bastante, nós vimos 5 vezes, olha que legal. Eu não cheguei a ver as anteriores, né? Vi acho que umas duas ou três, é. Mas os jovens, né? Os jovens de 25, 26 anos, não viram. Agora é esperar 2030, é isso? E o Ancelotti estará lá de novo. Então, mas ele vai ter tempo de escolher jogadores ou formar jogadores, formar aquela equipe. É que traga a taça, certo? Mas a gente também tem que dar lugar para as pessoas também, para outros times. Quantas seleções, 48 seleções. E foram jogos assim muito bonitos. E nós temos ainda jogos que a gente pode assistir, porque estão sendo espetáculos. Tirando de ontem, que foi aquele jogo morno, a gente mais sofreu do que curtiu o jogo, os outros jogos a gente curte bastante, porque há jogo, há movimentação. Ataque, defesa, defesa, ataque, bola correndo o tempo todo. Né? Então, a gente vai escolher hoje sim, daqui a pouco nós vamos escolher quem a gente vai, para quem a gente vai torcer, certo? A meninada, né? As meninas colocam aquela chiquinha, colocavam, né? Aquelas chiquinhas verde e amarelo, os meninos com a camiseta e pintavam a cara. Olha que legal, né? É muito gostoso esse clima. Mas agora daqui 4 anos, olha só, mas a gente tá, vamos né, fazer isso. E vamos fazer com que esse país também faça, nesses 4 anos, mude também a figura. Porque o que acontece em campo, acontece fora de campo também no nosso país. Há mais de 20 anos que nós estamos, é o país do futuro, futuro, futuro, e esse futuro está difícil de chegar. Então, bora lá, gente. O futuro de ontem é hoje. E o futuro de hoje é amanhã. Então, que a gente saiba fazer o nosso futuro. E a gente pense muito bem quando a gente falar em futuro. Falou? Bora lá. Bora lá, ó. Shot dos milagres. Fala mansa. Povo aqui, a banda aqui da nossa cidade, Fala Mansa. Bora lá. Vamos curtir comigo aqui? Fala Mansa. Música.

fala mansa, rindo à toa. E Shot dos Milagres, que legal. Gosto dessa música, gosto dessa turma e muito. É muito. Eles estão sempre pra cima, né? Estão rindo à toa. Shot dos Milagres. É isso aí. Gente, hoje é dia. Hoje já é dia 6 de julho. Julho. Gente, há uns tempinhos atrás a gente estava falando que ia virar Copa. E nós estamos já. Vai faltar hoje é 13 dias. Para o término da Copa, 13 dias, e 25 dias para terminar o mês. Como está passando rápido, muito rápido. Então, vamos ver o dia 6 de julho, é dia do quê? Você sabe que dia é hoje, dia do quê? Então, bora lá. Hoje comemora-se o Dia Mundial das Zoonoses. Você sabe o que é zoonoses? Não? Então, vamos lá. Data instituída pela OMS, Organização Mundial da Saúde, em referência à primeira vacina contra a raiva, aplicada pelo cientista Louis Pasteur em 1885. Que legal! Então, desde lá de trás, 1885, já estávamos preocupados com a saúde, né? Com os problemas das zoonoses, que são doenças dos animais, certo? Então, a primeira vacina contra a raiva foi aplicada em 1885. Muitos parabéns para Louis Pasteur. É, muito bom. Quantas vidas, né, foram salvas com essa vacina? Hoje, na religião, é dia de Santa Maria Goretti. Ela foi um virgem e mártir. E aqui, cívico, um dia cívico, dia da criação do IBGE, Instituto Brasileiro de Geografia e Estatística. É ele que fala quantos habitantes nós somos, em que condições vivemos, qual a faixa etária da nossa população, certo? Como está a nossa vida, se está boa, se não está mal, quantos lugares tem esgoto, não tem esgoto, tem saúde pública, não tem saúde, qual a faixa etária nossa e a faixa monetária também de cada família. Então, é para isso que o IBGE serve, certo? E hoje é Dia Internacional da Independência de Comores e de Malawi. E você sabe o que são Comores e Malares? Malari? São duas ilhas, é... Eles são países insulares. E você sabe o que é um país insular? Um país insular é uma nação cujo território não está conectado a um continente. Então, ele é formado inteiramente por uma ou mais ilhas. Então, isso aí, Comores e Malawi são ilhas. É, então, elas ficam lá na África Oriental, próximo lá da Tanzânia, Moçambique, lá na África. Certo? Então, são países africanos e é dia da independência desses dois países, então. Que legal, que legal. Parabéns para eles, parabéns. Viu, gente? Quanto país que a gente não conhece? Cabo Verde foi um deles, hein? Eu acredito que o turismo agora para Cabo Verde será intenso, porque deve ser um país também de ilha, é uma ilha, será? E muito, muito turismo, né? Muito turismo. É legal, é muito legal. Serviu para eles. Uma cabo-verdense falou que não existia, eles não estavam no mapa. E agora eles estão no mapa. Acharam Cabo Verde. Então, é isso aí. É o mesmo que vai acontecer com Comores e Malawi. Se um dia eles participarem da Copa, todo mundo vai conhecê-los. Isso aí, gente, isso aí. Ai, ai, que legal, que legal, que legal, que legal. Então, faltam 25 dias para terminarmos julho. Vai ter festa julina? Vai ter festa julina. E ontem, aqui em Piracicaba, tivemos a derrubada e a benção dos barcos da Festa do Divino, comemorando 200 anos, somente 200 anos aqui da nossa Festa do Divino. Foi uma festança, hein? Foi uma festança, muito bonito de se ver. E depois tivemos a feijoada com o grupo Oitava Cores, ali no Largo dos Pescadores, na Irmandade do Divino. Muito bom a festança aqui em Piracicaba. A festança em Piracicaba é muito linda, gente, porque quem tem um rio que corta a cidade, do início ao fim, é muito feliz, certo? Tá triste, tá borocochô, vai lá na beira do rio, fica lá vendo, é uma delícia.
É uma delícia ali, certo? Você desestressa. Pode até pisar na graminha, lavar seu pé na água do rio, só não se jogue, tá? Porque não vale a pena. É isso aí, mas é muito bom. Vamos ver que musiquinha que nós vamos tocar. Esse aqui é o Djavan, gosto muito do Djavan. Mas você vai ficar daqui a pouquinho que nós vamos conversar. Agora sim eu vou tocar Legião Urbana. Tempo perdido. Ah, sabe quem que pediu essa música? Sabe quem pediu essa música? Foi Marilena. Marilena já me mandou aqui. E sabe onde está a Marilena? Fazendo a caminhada, sabe onde? Ali na Cruzeiro do Sul. Com neblina toda, ela foi para lá. E é legal, né, gente? Porque a gente não pode parar. Tá com neblina? Mas vai com neblina mesmo. Põe o capuz, se agasalha e vai. E ela está ouvindo a Web Interiorana, porque ela já pediu aqui. Ela mandou só assim a estrofe, né? Todos os dias quando eu acordo, da Legião Urbana. E essa música chama Tempo Perdido. Mas eu acho que quando a gente acorda, não é tempo perdido, né? Não é. Todo dia é aquele dia maravilhoso que Deus nos prepara todos os dias. E a gente escolhe. Né? A escolha está com a gente. O que a gente vai fazer? Vai para cima, vai para baixo? Vai ficar dando risada? A música do Fala Mansa. Ah, ah, tô rindo. É aquele dia maravilhoso que Deus nos prepara todos os dias. E a gente escolhe. Né? A escolha está com a gente. O que a gente vai fazer? Vai para cima, vai para baixo?

Legião Urbana, tempo perdido, tempo perdido. Nós não temos tempo a perder, né? É isso que eles falam. Não temos tempo a perder. E o nosso suor é sagrado, certo? O meu, o seu, o nosso suor é sagrado. Isso aí, nosso trabalho, nosso suor é sempre sagrado, porque eles nos levam sempre a coisas boas, certo? O trabalho edifica o homem, é isso aí, sempre que foi isso que eu aprendi, lá atrás. Isso aí, gente, a gente não pode, não é perdido, nada é perdido. A gente está sempre caminhando, aprendendo, evoluindo. E como evoluímos? Muito, evoluímos muito, muito, muito mesmo. É isso aí. Eu estava falando, né, que Dona Marilena pediu essa música. Curtiu, Marilena? Espero que você esteja bem agasalhada, hein? Porque aí perto do rio fica aquela neblina mais intensa. É, fica mais frio, fica mais geladinho. E não pode, não pode, porque o nosso suor é sagrado. Mas é assim, para fazer caminhadas, para você curtir uma academia, normalmente as pessoas vão para a academia com dores, porque começam a fazer exercícios, porque tem a moçada é para ter músculo, né? Ficar potente, ficar aqueles musculosos assim. E 40 mais.

já está procurando qualidade de vida, porque provavelmente já começaram as dores a surgir. Então, muito melhor prevenir do que remediar, certo? É, porque depois dos 30 anos, o nosso corpo ele já não faz mais, ele não produz certos nutrientes, não, ela também não... Ela não produz mais os nutrientes e também não absorve certas vitaminas, né, e minerais que o nosso corpo precisa para um bom funcionamento. Então, você pode sim, você pode se suplementar. E onde a gente sente mais dores são nas articulações, onde há o maior desgaste, certo? Nos joelhos, nos dedos, nos punhos, cotovelo, ombro, certo? Calcanhar. Onde tem articulação, tem cartilagem. E a gente sofre desgastes. Uns menos, mas sempre há um desgaste. Porque o nosso corpo é como o carro, né? Tem que fazer manutenção. 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Você sabia que a gente refaz nosso esqueleto a cada 3 anos? 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Então, quando a gente perde muito, os ossos vão ficando bem mais fracos e a nossa musculatura também. Então, se nós não conseguimos fazer com que a nossa alimentação seja correta, seja melhor, então a gente tem que suplementar. Certo? Daí temos também a vitamina C e a vitamina D3. A vitamina C e a vitamina D, além delas serem ótimas para a nossa imunidade, para deixarmos mais imunes, principalmente agora no inverno, né, que o nosso corpo ele fica mais tenso, ele gasta bem mais energia para nos aquecer. A gente necessita da vitamina C. E a vitamina C, ela que fixa o colágeno tipo 2 nas articulações. Porque se não tiver, o colágeno vai embora. Né? Vai embora. Por isso que tem a vitamina C junto com o colágeno tipo 2. 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É isso aí, gente, isso aí. Vamos ver quem vai jogar. Vou começar com sexta-feira, hein? Sexta-feira, minha linda, maravilhosa sexta-feira. O que ela fez? O que aconteceu na sexta-feira? Sexta-feira foi dia 3 de julho. Olha os jogos, olha. Teve lá, mata-mata, ó. Austrália e Egito. Egito ganhou, avançou nos pênaltis e a Austrália foi embora. Daí tivemos a Argentina, que despachou o Cabo Verde após a prorrogação. Foi aquele jogaço com o Vozinha. O Vozinha que ele pegou o coração do povo brasileiro. Acho que o coração do mundo, né? Porque todo mundo ficou bem entusiasmado, emocionado de ver como eles jogaram com garra. E ainda enfrentando a Argentina de Messi. É, então foi aquele jogaço. Foi o jogaço, gente. Teve o tempo certo e depois teve a prorrogação. Muita emoção. E depois, no final, teve a Colômbia e Gana. E Gana foi embora e a Colômbia ficou. Então, na sexta-feira ficou Egito, Argentina e Colômbia. Olha só. E depois, no dia 4, que foi o sábado, Canadá e Marrocos. Marrocos ficou com 3 e ficou ainda na competição. Depois tivemos o raçudo Paraguai e a França de Mbappé. É, Mbappé também fez gol lá. Paraguai e França, gente. França ficou.
Então, do sábado ficou Marrocos e França, e quem foi embora? Canadá e Paraguai. E ontem, ai meu Deus, e ontem, Noruega 2 e Brasil 1. Brasil já vem, voltou, Noruega tá lá ainda batendo tambor. E México, Inglaterra, Inglaterra 13, despachou México 2. É, então ontem ficaram na competição Noruega e Inglaterra. E vieram embora Brasil e México. Ei, os nossos irmãzitos. Ai, é, né? Então, muitas emoções. E o 15? E o 15, sábado, gente, lá no Cianorte, Paraná, tomou quatro. Quatro. Eu estava assistindo o jogo e falei assim: eu não acredito. Não acredito. Começou a sair um, dois, três, quatro. Falei: para o jogo, para o jogo. Quatro. Quatro. Foi um sofrimento. Quatro. Mas, domingo agora, às 17 horas, aqui no Barão da Serra Negra, receberemos o Cianorte. Ai, meu pai. Vai ser um jogão, né? É isso aí, porque sair de quatro, né? Mas bora lá, né? Bora lá, porque não tem como. Não tem como. Tem que enfrentar. Tem que enfrentar. E é isso que a gente vai fazer. Com uma boa quinzista, vamos lá no 15, domingo, às 17 horas. Certo, gente? Então vamos de música um pouquinho? Vamos de música? Bora lá, força do amor. Bora lá.

0: Brasil!
1: É, isso aí, Traia Velha, chegando aqui pra gente. Legal, né, gente? Legal. Vocês conhecem o Clint Eastwood? Ele tá com 96 anos, gente. 96. Tem pessoas que já passaram, já, né? Do 100, mas ele está com 96 ainda. E ele fez um discurso recentemente sobre a velhice. E ele falou, sem romantizar, sobre o que acontece com o corpo ao longo do tempo. Isso se você não se cuida também, né? Se você não se cuida, vai ficando... Porque eu vi uma reportagem esses dias, um senhor de 102 anos, completamente lúcido e com os músculos certinhos. Mas ele faz academia, ele se esforça para fazer, para não deixar a massa magra, a massa muscular e os ossos dele se degringolarem. Então, é isso, vai depender muito do estilo de vida que a gente tem. Mas ele falou aqui, porque não é só o corpo, né, que... O corpo a gente dá um jeito, a gente se suplementa, a gente faz academia, mas ele fala assim que o peso está no emocional, está no psicológico, que quando alguém atravessa os 90 anos, o mundo ao seu redor muda de uma forma silenciosa e brutal. Você olha para os lados e percebe que a maioria das pessoas que conheciam sua juventude já não está mais aqui. Mas lá, né? Perto da gente também. Aqueles que dividiram as suas histórias, suas piadas internas, suas lutas, seus erros e suas vitórias, desapareceram com o tempo. O círculo de rostos familiares vai diminuindo. O telefone toca cada vez menos. Os dias parecem mais longos, mais lentos, mais vazios. E muitas vezes, a parte mais difícil não é a dor física, mas a ausência de alguém que realmente queira sentar, escutar e se importar. Quando o presente se torna silencioso demais, a mente humana procura abrigo no passado. Então, né, fica uma pergunta para mim mesma. O que eu estou construindo hoje, que vai ser o meu passado daqui no futuro, hoje será o meu passado, certo? Então, o que eu estou construindo hoje... para que eu tenha boas lembranças lá na frente, certo? Para que seja bem também na vida de alguém. É isso que eu falo, a gente tem que ser bem sempre na vida de alguém. É assim, ó, quando ele fala que reviver antigas memórias não é sinal de fraqueza, nem apenas nostalgia. É uma forma de continuar existindo por inteiro. Porque quando a gente volta ao que a gente foi um dia, a gente se encontra. E a gente pode até olhar no espelho e falar assim, nossa, tô com ruga, cabelo branco, sem cabelo, né? Tem gente que está sem cabelo. Mas eu ainda estou aqui. Eu estou aqui. Se eu estou consciente, eu ainda estou aqui. Então é isso aí, gente. A gente tem que... muitas pessoas vivendo muita longevidade, muito... muitas pessoas, mas a gente tem que se cuidar para um futuro muito próximo, certo? Porque a vida, ela pode ser, ela marca, ela deixa marcas na gente, nos nossos rostos, nos nossos cabelos, na nossa pele, no nosso caminhar, certo? Mas a gente tem que se olhar no espelho e se encontrar lá. Abaixo de tudo isso daí, a gente tem que se encontrar. E a gente se encontra também quando a gente tem boas memórias, boas recordações, e quando a gente também deixa boas recordações na vida. Né? Nessa vida maravilhosa que todos os dias a gente abre a janela e fala, bom dia, dia! É isso aí, gente. Então, bora lá. Eu vou trazer o meu colega de todos os dias, quase, né? Eu gosto do Michel Teló, gosto dele. Bora lá, então, curtirmos Anunciação com Michel Teló.

Michel Teló, Anunciação, que música gostosa para embalar, né? Para embalar, para esquentar essa segunda-feira. Maravilhosa essa segunda-feira. Vamos ver quem vai jogar hoje? É, gente, tem jogo ainda. A Copa continua. Para nós aqui, nosso Brasil voltou, mas nós temos várias equipes que a gente pode escolher ainda torcer, certo? Mandar as nossas vibrações. Então, bora lá. Olha hoje quem vai jogar. Olha, vai ter um jogão hoje, hein? Cristiano Ronaldo. Eu gosto dele. Gosto dele. Vai ser às 16 horas contra a Espanha. A fúria espanhola chegando contra os portugueses. Às 16 horas. Eu gosto do Cristiano Ronaldo. Mas eu tenho um pezinho na Espanha. Um pezão na Espanha. É, tem os meus descendentes, os meus ancestrais, a maioria lá da Espanha, são espanhóis, então eu fico em cima, porque eu gosto do Cristiano Ronaldo. Bora lá, mas eu vou torcer para todos, para os dois. Quem ficar, quem jogar melhor vai ganhar. É isso aí, vai ficar. E depois, às 9 horas da noite, teremos Estados Unidos e Bélgica. Eu vou torcer para os Estados Unidos e eu tenho uma razão, sabia? Porque a minha netinha é americana, então eu tenho que, né, fazer jus a ela, né? Então hoje eu vou ser estadunidense. É isso aí. Vou torcer para os Estados Unidos por causa da Sofia. É. E depois Portugal e Espanha às 16 horas, a gente quem ganhar, quem jogar melhor, fica bom, porque eu gosto dos dois. Então, bora lá, bora lá. Depois aí, amanhã, vai ter a Argentina, o Egito, a Suíça, a Colômbia. Vão ser jogos também muito bons. Então, escolha aí o seu hoje. Quem para quem você vai torcer? Portugal ou Espanha? Estados Unidos ou Bélgica? Vão ser jogão. Porque eles jogam pra caramba, gente. Eles jogam bem. Eles não ficam só, vai pra lá, vai pra cá. Não, joga mesmo. Vai pra. Corre, corre, corre. Igual de jogo assim. Se deu, a bola nem chegou lá, já está voltando, porque não dá tempo de pensar. Não dá tempo de pensar. Mas é muito bom, muito bom. Bora lá, vamos trazer o Rick Renner para nós aqui? Bora, Rick Renner. Só se for agora, meus queridos. Bora lá com a gente fazer companhia nessa manhã de segunda-feira?

Parará, é isso aí, gente. Que música gostosa, hein? Rick Renner. Rick Renner, deixa eu ver aqui, deixa eu parar, senão daqui a pouco eles começam novamente, daí não dá certo, né, Rick Renner? 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É uma legal, é muito bom mesmo. Deixa eu ver se está chegando aqui. Ah, o povo aqui chamando eu, mas eu não posso atender agora eu não posso atender. Ontem, né? Ontem não, esses dias todos, vocês viram o tamanho dos estádios onde estão acontecendo os jogos dessa Copa? Gente, é muito grande. Fica lá nas alturas. Dá até medo. Quem tem fobia, né? Quem tem medo de altura, dá medo de subir. Vai subindo. Daí fiquei me lembrando, né? Não é tão igual, mas me lembrou bastante. As grandes arenas da Roma antiga. Sabe? Aquelas que a gente vê naqueles filmes antigos, quando tinha os gladiadores lutando até a morte. E depois também onde vários cristãos foram jogados lá para os leões comerem, né? Enquanto os seus algozes ficavam nas tribunas fazendo a refeição e vendo toda aquela matança. Então, a gente tira uma conclusão que nós evoluímos bastante como seres humanos. Hoje, as nossas arenas estão assim, repletas de jogos, gente, que nos dão alegria, felicidade mesmo. É um ambiente muito rico. Às vezes tem os quebra-pacapá, mas tudo bem, mas tem a polícia lá que controla. Bem diferente dos tempos antigos, que eram mortos mesmo, né? O povo gostava de ver ali ao vivo e a cores pessoas sendo trucidadas. E hoje não. Hoje nós pegamos esses espaços, preenchemos esses espaços, essas arenas, com jogo, com espetáculo. Então, por isso que a gente tem que vibrar bastante. O Brasil veio, mas teremos vários jogos que vão dar muita emoção para a gente assistir, né? Então, a gente não desista, não. Eu não vou desistir. Eu vou assistir sim, depois amanhã eu comento. Tá bom, o bom é ser feliz, a gente não pode ser feliz, não pode perder tempo com infelicidade. Peguemos os nossos problemas, as nossas preocupações, falei, eu vou resolver, mas você não vai tirar de mim a oportunidade de rir, de ser feliz. Né? Porque felicidade completa, 100% no dia, você não vai conseguir. Felicidades são pequenos momentos felizes. Então, a gente tem que curtir mesmo. Fica bravo naquela hora, fica triste, mas bora lá. Passa e procura sempre elevar o pensamento e trazer a felicidade para perto de si. Porque senão ela vai embora, ela vai procurar outro lugar para ela morar. E a gente não quer. Né? A gente não quer. Então, que os nossos estádios hoje, que as nossas arenas, e os nossos estádios, as arenas interiores também, continuem sendo lugares de alegria, encontro entre famílias e respeito às diferenças. Afinal, a maior vitória não é levantar uma taça, mas demonstrar que somos capazes de competir com dignidade, reconhecer o mérito do outro e voltar para casa em paz. A história nos ensina que as arenas podem mudar de propósito. Cabe a nós decidir se elas serão espaços de violência ou de convivência.
e que a paixão pelo futebol jamais substitua o valor da vida humana e que cada competição seja uma oportunidade de mostrar o melhor do esporte e o melhor de nós mesmos. É isso aí, gente. Felicidade sempre, alegria, sorriso no rosto. Vamos procurar uma música bem legal aqui, então? 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

0: Vando, Vando aparecendo aqui, falando que ele tá, e tô, e tô, e tô. Que legal, que legal. Eu gosto muito. Eu não sabia que o Vando tinha esse tipo de música. Ele sempre foi debochado, né? Eu tinha até medo de tocar a música dele, porque, pelo amor, né? Mas essa aí é legal, legalzérrima. É isso aí. Gente, tem umas particularidades, né? Da Copa do Mundo desse ano, ela tá diferente, ela tá diferente. Vamos esquecer ontem, vamos falar só de coisa bonita. Que a Copa deste ano está mostrando mais uma vez que o tamanho de um país não determina a grandeza do seu futebol. Algumas seleções de nações menores estão conquistando o respeito do mundo pela organização, disciplina e coragem em enfrentar os gigantes. Sabe, organização e disciplina como o Japão. Gente, o Japão, maravilhoso. E depois, a coragem em enfrentar os gigantes. Cabo Verde, que enfrentou a Argentina. E mesmo ela sendo eliminada, em Cabo Verde eliminada, foi recebido como heroíno, né? Como heróis em seu país. Eles foram heróis. Chegaram como heróis, porque se eles também se fizeram heróis dentro de campo, eles deram aquilo que eles nem tinham quase, certo? Estavam já morrendo, quase transpirando pra caramba, porque foi um jogo muito intenso dos dois lados, tanto da Argentina quanto do Cabo Verde. Por isso que ele conquistou a admiração de torcedores de todo mundo. Então, e outro exemplo também é a Noruega. Ela é embora não é um país minúsculo em população, né? Não configura entre as maiores potências do futebol, ela eliminou-nos, né, nas oitavas de final e garantiu a vaga. É um país pequeno, né? Um país pequeno, mas que está trazendo. E o futebol, independente da nação, o futebol ele continua sendo o esporte em que a paixão, a união e a determinação podem equilibrar as diferenças econômicas e estruturais. Países com poucos recursos mostram que, quando há organização, trabalho e amor pela camisa, é possível competir de igual para igual com as maiores seleções do planeta. Então, na Copa do Mundo, o mapa pode mostrar países pequenos, mas dentro das quatro linhas, o coração não tem tamanho. Quando a coragem entra em campo, até os gigantes precisam respeitar quem sonha grande. É isso aí. E na vida a gente também não pode deixar de sonhar grande, né? A gente tem que sonhar grande, sim, porque é isso que leva no dia a dia. Muito desafio, muito desafio. E falar em desafio, a web interiorana aqui, ó. A interiorana tá bacana.
1: Tá na interiorana, tá bacana.
0: A interiorana, ela vai migrar pro YouTube. Mas para que isso aconteça, minha gente, para que isso aconteça, muitos desafios aqui a gente tem que quebrar, sabia? Muitos desafios aqui a gente tem que, como se fosse aquela copa, sabe aquela corrida que tem vários obstáculos, você tem que e corre um pouquinho, pula um obstáculo, corre um pouquinho e pula um obstáculo. É isso aí, é uma corrida de obstáculos. A gente faz um pouquinho, treina um pouquinho, faz, precisa disso, precisa daquilo, e a gente vai correndo atrás. Para a gente se manter lá no YouTube. Vai ser completamente diferente, mas a gente vai ter que fazer essa transição. A transição, sim. E eu espero que vocês estejam conosco lá no. Nos acompanhando sempre. Né? Nós temos um povo aí que gosta da nossa transmissão do futebol, dos nossos programas, que a gente já começa de manhãzinha lá com o Despertar do João Mendonça. Ele traz os louvores maravilhosos e depois as mensagens edificantes. Porque é muito bom, é muito gostoso você já acordar ouvindo coisas boas para edificar o dia, para deixar ele mais com a energia positiva. E depois você vem aqui com a Lomagal, que eu procuro trazer sempre músicas que façam que a gente se levante o astral, para a gente dançar, sair do marasmo. E também notícias, reflexões. Às vezes eu tenho uns starts, falo assim, não, eu queria falar com o povo isso aqui. É gostoso, né? Então, bora lá. Então, eu trouxe mais uma música aqui, né, para agitar o nosso Mato Grosso e Matias, ele vai ter a participação do Gustavo Lima. Eu dificilmente toco o Gustavo Lima aqui, mas eu vou, ele vai tocar aqui com Mato Grosso e Matias. Então, bora ouvir? E aí?

E aí, Mato Grosso e Matias, e participação do Gustavo Lima. E aí, gente, e aí, você já resolveu que vai ser feliz hoje? Você já resolveu para quem você vai votar, você vai torcer hoje na Copa? É, isso aí, e aí, não percamos a felicidade de fazer parte dessa competição maravilhosa. Esperamos tanto tempo, não foi dessa vez, mas temos jogos muito lindos, ó, ainda para assistir, gente, bora lá, isso aí. Mas enquanto eles não chegam, vamos com os nossos amigos Bruno e Marrone. Eu gosto dessa música, gosto pra caramba desta música. Bruno e Marrone, Choram as Rosas. Essa música é muito linda. Só se for agora, né, Bruno e Marrone? Bora lá.

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1: Segura, Minas Gerais.

Bruno e Marrone, choram as rosas. Que é coisa mais gostosa para um artista que o povo que gosta da sua composição? Quer coisa melhor? Não, né? Maravilhoso. Então vamos lá, César Menotti e Fabiano, como um anjo.

César Menotti, Fabiano, como um anjo, que sendo só você e eu e vocês aqui na WI e Web Interiorana. Então vou agradecendo desde já a sua companhia, você que chegou, ficou um pouquinho, você que ficou o tempo todo, mandou mensagem, pediu música, muito obrigada. E amanhã a gente está aqui novamente, às 8h30 no Alô Magal, depois do Despertar com João Mendonça, certo? E fiquem sempre conectados aqui com a gente na Web Interiorana, que a gente sempre procura trazer as melhores músicas, as melhores composições para fazer o seu dia ficar um pouquinho melhor. Pouquinho não, muito melhor, certo? Então, gente, até amanhã e a gente estará aqui a partir das 8h30. Tchau, gente. Fiquem agora com a Bela e o Fera. Tchau, gente.

0: 10:01.
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2: É, manhã mais que demais, chegando no seu rádio, na sua segundona. E aí, tudo beleza? Tudo certinho? Eu sou o Kleber Salles, estou chegando nesta segunda-feira, segunda-feira de ressaca, né, que a galera tá tendo aí por conta da derrota da seleção, hein, rapaz? Ai, ai, ai, que dor de cabeça, viu? Ei, falar pra você, mas vamos lá, né? Vamos lá, Brasil é um time que joga pra frente, rapaz, por isso que tá jogando a Copa pra frente. Vai jogar essa Copa de 26 para 2030, 2034. Vamos jogar para frente. Vamos, quem sabe um dia chega o título, viu? Mas não vamos falar de futebol, não. Vamos falar de coisa boa. Não vamos falar de seleção no momento. Vamos falar de coisas boas e vamos curtir bons momentos aqui. Vamos agitar essa segunda-feira, espantar a tristeza e cantar bastante. Quem canta seus males espanta, né? Manhã mais que demais. Começando aqui no seu rádio nesta segundona, hoje é 6 de julho de 2026, é o dia da criação do IBGE, Dia Mundial também das Zoonoses, Dia Mundial do Desenvolvimento Rural, tá falando que é dia de levar o seu webmaster para almoçar. Olha só, cada uma, hein? Essa... eu tenho que descobrir quem é que escreve essas coisas aqui, né? As origens aqui dessas datas nesse nosso calendário maluco aqui. Tá lá no site do calendar lá, viu? Quem quiser consultar o que eu tô falando, é só ver lá que tá lá essas comemorações aí, viu? Que dia que vai ser o dia de convidar o locutor para almoçar também, meu filho, hein? Tem que ter também, ué. Que é isso? Não pode esquecer do nós, não, hein? Do nós. Bora começar então a segundona? Bora começar mais uma semana. Amanhã, mais que demais.
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2: É isso. Bora começar então a segundona? Bora começar mais uma semana. Amanhã, mais que demais.
3: Léo Foguete, vamos falar de amor.

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0: Chicago e Whitney Houston, Higher Love. Demais esse som, né? Inconfundível a voz aí da Whitney, né? Essa versão aí é do ano de 2019. Essa música eu curto demais, viu? É sucesso também na voz do Steve Winwood, lá de 86 também. A Whitney Houston gravou essa música no comecinho dos anos 90, se eu não estiver enganado também, né? E a Turma do Pagode, com o grupo Menos é Mais, passou por aqui também na manhã Mais Que Demais. Agora Jorge e Matheus dando sequência, hein? 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

0: E vamos mandar embora a saudade, a tristeza agora, porque aqui não, aqui é só alegria.
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1: Israel e Rodolfo voltou com quem não voltava no nosso Manhã Mais Que Demais, fechando mais uma super sequência por aqui. Teve o César Menotti e Fabiano com Leilão, um dos primeiros sucessos aí dos caras, né, dos gordinhos aí do sertanejo. Daqui a pouco a gente volta com mais músicas, mais sucessos, mais sonzeira pra você nessa segundona aqui do Manhã Mais Que Demais, hein? Fica por aí!
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5: Dez horas e 29 minutos.
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7: Um hidroavião fez um pouso forçado em um rio próximo à orla de Manhattan, em Nova York, na tarde deste domingo.
8: 10 horas e 30 minutos.
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0: Quem gostou, bate palma aí! Que reunião que é essa? 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
1: Maravilha, maravilha. Depois do intervalo a gente volta com mais Sertanejo Classic. Não saia daí.
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2: 10 horas e 57 minutos.
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1: Muito bem, gente. Com essas, a gente encerra mais uma edição do Sertanejo Classic. Espero que você tenha gostado. Voltaremos na próxima edição.
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0: 11:26.
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0: 11:35.
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0: meio-dia e 33 minutos.
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5: Fala aí, gente boa, estamos chegando com o Baú Sertanejo, eita coisa boa, é sempre aqui com você, Diego Ferrari, com você, onde você estiver, na segunda-feira que inicia a partir de agora, estamos chegando com mais um Baú Sertanejo. Como é que foi seu fim de semana? Foi bom? Bacana então, começamos a partir de agora com o Baú Sertanejo.

0: Queria ver com a galera aqui. Gera, vamos ver a galera, quer ver? Pra ver se vocês estão afinadinhos, só o refrão sem a banda aqui, só vocês.
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0: O sertanejo, sempre com as melhores pra você aí de todos os tempos. Não sai daí não, depois do intervalo a gente volta.
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2: Meio-dia e 51 minutos.
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0: Vem com a gente, meu povo, estamos chegando de volta no seu rádio.

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0: O sertanejo, sempre com as melhores pra você, onde você estiver. A gente volta daqui a pouquinho, é só tempo de tomar uma água e a gente volta.
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2: 13 horas e 10 minutos.
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0: Eita coisa boa, Mauro Sertanejo, levando pra você os melhores de todos os tempos. Não sai da sintonia, já já tem mais pra você.
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2: 13 horas e 28 minutos.
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0: Estamos de volta com o Baú Sertanejo.

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1: Muito a nossa carreira e nos deu o primeiro disco de ouro.

0: O sertanejo, uma sequência melhor do que a outra aqui pra você ouvir, curtir e relembrar. Daqui a pouco tem mais, não sai daí não.
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2: 13 horas e 47 minutos.
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0: Estamos de volta com o Baú Sertanejo, trazendo para você as grandes emoções do sertanejo.

0: Isso é Baú Sertanejo no seu rádio, não sai da sintonia, já voltaremos com mais.
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2: 14 horas e 4 minutos.
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2: Estamos de volta com o Baú Sertanejo.

0: Obrigado, Gê!
1: Obrigado, Eduardo Costa!
0: Obrigado, Chico Rei! Obrigado, Paraná!
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Maravilha, gente! São as últimas de hoje aqui no nosso Baú Sertanejo dessa segunda-feira. Fica triste não, tá chegando mais um campeão de audiência aqui na Mais Ouvida. Coloque Deus à frente de tudo, que com ele tudo dá certo, você sabe disso. É, a partir de agora, tem aí mais um campeão de audiência. Então não sai daí não, tá chegando mais um líder aqui na Mais Ouvida.

É a nossa segundona em alto estilo, é a nossa tarde mais que demais. Tá aí o Bruno Martini com a Dora, passou por aqui também Gustavo Lima, morar neste motel. Ah, segue com a gente aqui, curtindo, participando através das redes sociais, do nosso WhatsApp, fique bem à vontade, tá bom? Tá chegando por aqui mais uma do Zé Neto e Cristiano, essa é lindíssima, deu moral.

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1: Vou fazer o seguinte, ó.

0: Nossa Senhora!
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2: Aí, meu compadre. Vou falar pra ela agora. Vambora.

0: ótima tarde pra você, seja muito bem-vindo, você curtindo Menos é Mais, aquele lugar. E antes viajamos aí para o ano de 2003 com Arte Popular Telegrama, aqui você curtindo, relembrando, se emocionando também aqui na nossa tarde. Vou para um breve break, mas já eu volto.
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2: 14 horas e 53 minutos.
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0: E agora é hora de curtir aquela moda aqui na nossa tarde. Tá chegando a Stephanie e Gabriele com a participação da Marília Tavares.

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essa é a nossa tarde mais que demais, trazendo muita música boa pra você. Tá aí o Gustavo Lima, Retrovisor. Às vezes vale a pena, viu, a gente dar aquela parada assim, dar uma olhada pra trás. O que passamos, como estamos e qual o passo, qual a direção que iremos tomar daqui pra frente, correto? Ah, e antes você ouviu que também é o Jota Quest, Amor Maior. Continuamos por aqui com mais músicas pra você. Aumenta o volume aí, a nossa tarde mais que demais.

0: continuo por aqui fazendo a trilha sonora dos seus momentos. Lançamentos você curtindo aqui também na nossa tarde mais que demais. Stephanie e Gabriele. E antes você curtiu aqui o Zé Neto e Cristiano. Que maravilha, né? Aqui aquela mistura gostosa de muita música boa. Vou para um breve intervalo, mas já eu volto.
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2: 15 horas e 16 minutos.
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0: Ah, promete pra mim, cruza os dedinhos aí que iremos ficar juntinhos, coladinhos, bem gostosinho nessa tarde maravilhosa. Tá chegando mais uma do Zé Neto e Cristiano, resumindo.

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1: Meu pai, cuidado que pode ser tarde demais. Fala pra ele, eu já cansei de falar pra ele isso aí.

bundona gostosa, maravilhosa. Eu, você, você e eu coladinhos aqui na melhor do Brasil. Tá aí o Menos é Mais. Passou por aqui também a Lexa. Continuamos por aqui com muita música boa pra você. Agora essa aqui, ó, é a Marília Tavares com a participação do Murilo Huff. Lançamentos, né? É aqui na nossa tarde mais que demais.

0: a nossa tarde mais que demais. Eduardo Costa, me ajuda a te esquecer. Antes, viajamos para o ano de 2006, totalmente demais, com a Perla, relembrando aqui na nossa tarde. Vou para um breve intervalo tomar aquela aguinha, mas já já estarei de volta trazendo muito mais para você. Ah, no próximo bloco tem Manu, Chuva de Choro.
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2: 15 horas e 41 minutos.
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0: Demais, já estou de volta por aqui. Prazeraço Johnny Silva, vamos coladinho, juntinhos com as melhores, passando por aqui os maiores artistas. E olha só, hein, enquanto isso vai participando com a gente nas redes sociais, também pelo nosso WhatsApp. Tá chegando por aqui a Manu, Chuva de Choro.

você curte as melhores na nossa Tarde Mais Que Demais. Tá aí o Fernando e Sorocaba com o Murilo Ruf. Passou por aqui também Titãs, É Preciso Saber Viver. Continuamos, tá? Enquanto isso, participe com a gente. Compartilhe aí o nosso aplicativo. Fique bem à vontade. Tá chegando o Guilherme Santiago com Jorge Mateus.

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1: meus queridos Guilherme Santiago.
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0: Fui lá e traumatizei.
1: Pronto, descobrimos como o inseguro nasce.
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0: nossa tarde está gostosa. Você curtindo aí o Kaique Felipe com a participação do Murilo Huff, Me Ama Consciente. Gente, a nossa tarde mais que demais está ficando por aqui. Eu quero agradecer você, tá bom? Que ficou com a gente até agora, compartilhou o nosso aplicativo, entrou em contato aqui na nossa rádio, participou da nossa programação. Quero agradecer de coração. A nossa tarde mais que demais volta amanhã no mesmo horário. Não saia da sintonia porque está chegando uma atração especial para você aqui na nossa rádio, tá bom? Até amanhã, se Deus quiser. Tchau, tchau!
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0: 16h20.
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1: 16 horas e 30 minutos.
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3: 16 horas e 47 minutos.
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2: 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O sertanejo universitário, os clássicos e, claro, tudo aquilo do sertanejo rolando aqui na Arena na edição do programa de hoje. O programa continua.
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1: O melhor da música sertaneja, do jeito que você gosta, do seu artista predileto. Tem os lançamentos para você ficar por dentro das novidades e tem também o que foi sucesso em evidência ainda rolando por aqui no programa Arena Sertaneja.
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2: 17 horas e 5 minutos.
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1: O melhor da música sertaneja passando aqui no programa Arena Sertaneja na edição de hoje. Tudo de bom pra você na audiência, onde quer que você esteja curtindo o nosso programa. Obrigado pelo carinho de sempre.
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2: 17 horas e 25 minutos.
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1: O melhor do sertanejo universitário, sempre neste horário, com o Jonatas Gonçalves, todo dia tocando o melhor da música sertaneja pra você.
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1: É, eu também tô curtindo com você essa linda canção aqui no Arena Sertaneja. Obrigado pela audiência, onde quer que você esteja aqui curtindo o nosso programa.
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2: 17 horas e 43 minutos.
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0: 17:53.
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5: Opa, tudo bem aí? Tudo certo? Maravilha, minha gente. Eu sou Kleber Salles e estou chegando aqui em mais uma edição do nosso Onda Sertaneja, para tocar o melhor do sertão, para tocar as melhores da música sertaneja raiz, né? 2 horas com o sonzão bonito da viola caipira para você curtir aqui, né? E as românticas sertanejas nesta segunda-feira, 6 de julho de 2026. A partir de agora, só sucessos, hein? Só as clássicas sertanejas você vai conferir com a gente no nosso programa Onda Sertaneja. Muito obrigado pela sua audiência, pela sua sintonia, viu? Te convido a ficar comigo aqui nessas próximas 2 horas para ouvir o que a música sertaneja tem de melhor dentro do nosso programa. Uma seleção caprichosa aqui, rapaz. Caprichada, caprichosa, cabeceira. Eita, coisa boa! Vamos lá com o pagode sertanejo para a gente começar muito bem aqui, né? O nosso Onda Sertaneja de hoje.

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4: Opa, tudo bem aí? Tudo certo? Maravilha, minha gente! Eu sou Kleber Salles e estou chegando aqui em mais uma edição do nosso Onda Sertaneja, para tocar o melhor do sertão, para tocar as melhores da música sertaneja raiz, né? 2 horas com o sonzão bonito da viola caipira para você curtir aqui, né? E as românticas sertanejas nesta segunda-feira, 6 de julho de 2026. A partir de agora, só sucessos, hein? Só as clássicas sertanejas você vai conferir com a gente no nosso programa Onda Sertaneja. Muito obrigado pela sua audiência, pela sua sintonia, viu? Te convido a ficar comigo aqui nessas próximas 2 horas para ouvir o que a música sertaneja tem de melhor dentro do nosso programa. Uma seleção caprichosa aqui, rapaz. Caprichada, caprichosa, cabeceira. Eita, coisa boa! Vamos lá com o pagode sertanejo pra gente começar muito bem aqui, né? O nosso Onda Sertaneja de hoje.

Zé do Rancho e Zé do Pinho, devolva a passagem aqui no nosso Onda Sertaneja. Teve também o João Mulato e Douradinho, Ilusão de uma Vida. E o Ivan Souza com Poema da Minha Terra. Além de Moda Boa, a gente ouve uns poemas de vez em quando também, né? Com Marco Brasil, né? Já já, de repente, pinta na programação aqui, viu? E vamos seguindo em frente com o nosso Onda Sertaneja, trazendo ele, grande artista da música regional, da viola, né? Um dos grandes compositores também, violeiros de todos os tempos e ator de novela, né, rapaz? Almir Sater, com Trem do Pantanal. Na sequência tem Zezé Di Camargo e Luciano.

0: Mato Grosso Matias, fechando o primeiro bloco do nosso Onda Sertaneja, Retrato de Mãe. É, rapaz. E viu Zezé de Camargo e Luciano cantando Melhor Que Antes, né? Bonita canção também. Daqui a pouquinho a gente volta trazendo mais músicas, mais moda chonada pra você que curte nós aqui, viu? É só ficar ligadinho, é tempo de tomar um cafezinho aqui, hein?
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2: 18 horas e 29 minutos.
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2: 18 horas e 31 minutos.
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0: Quero mandar um abraço aqui para todo o pessoal que está ouvindo a gente no, nas estradas, né? Alô você caminhoneiro, alô você cortando o estradão, alô você meu amigo pescador, né? Curtindo o nosso programa, o pessoal que gosta de pescar, né? É, forte abraço aí, um abraço também para as amigas que estão em casa, estão preparando tudo aí, né? As donas de casa, um grande abraço, um abraço para a criançada também que está ouvindo aqui o nosso programa. Quero trazer agora sucesso do Eli Silva e Zé Carvalho, Proseando com a Saudade.

É, que encontro sensacional, né? Chitãozinho e Chororó e Milionário e José Rico com 60 dias apaixonado. Teve Zé Mulato e Cassiano com Estrela da Manhã, a Rainha do Sertanejo também passou por aqui, Roberta Miranda com Meu Dengo, né? Clássico do sertanejo e do forró também, viu? Vamos lá com Fabiola e Mirella e Sérgio Pena, né? Estrada de Terra aqui na programação do nosso Onda Sertaneja. Fabiola, Mirella e Sérgio Pena, na verdade, né? Vamos curtir essa moda chonada.

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0: É o Sérgio Reis, Sérgio Reis e Filhos, né? Com Filho Adotivo, fechando a segunda parte, o segundo bloco aqui do nosso Onda Sertaneja. Teve o Chico Lobo e o Jackson Antunes com Travessia do Araguaia. Daqui a pouquinho a gente volta trazendo a segunda hora do nosso Onda Sertaneja para você curtir com a gente, viu? Não saia daí, continue ligado na melhor programação do seu rádio.
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2: 18 horas e 58 minutos.
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0: Rapaz, é uma moda melhor do que a outra aqui nesse Onda Sertaneja, viu? É, rapaz, negócio aqui caprichado, hein? Vamos lá trazer agora o sucesso do Felipe e do Falcão, Seguindo Seus Passos. Os vozeirão da música sertaneja, a gente ouve aqui, né? Na sequência, Zezé de Camargo e Luciano. Aliás, é só Zezé de Camargo, né? Com Nem Dormindo Consigo Te Esquecer, uma das primeiras gravações solo do Zezé de Camargo. A gente ouve aqui, né? Composição do César Augusto, grande compositor. Aumenta aí o volume e vamos curtir o melhor da música sertaneja no seu rádio.

Júnior Violeiro aqui no nosso Onda Sertaneja e Fernando Viola, Santas e Sábias Palavras. Teve Luizinho e Limeira com Berrante da Saudade. Esse é o nosso Onda Sertaneja, em primeiro lugar no seu rádio, tocando, valorizando as canções do sertão, as canções que a gente ouve e se emociona, né? Você que tá aí na roça, no sítio, na chácara, na fazenda, você, meu amigo produtor rural, o nosso abraço, viu? Uma ótima segunda-feira aqui, a semana comece bem pra você e pra todos nós, né? Ed Brito e Samuel! Vou tomar um pingão! Uhul, rapaz! Vamos lá curtir essa moda! É o arrasta-pé já pra dar aquela animada na segundona, hein?

0: gostoso, gente! Obrigado, gente, que Deus abençoe cada um de vocês. Obrigado, obrigado, fundo do coração. Que noite Beijo. Gostosa.
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0: no som do batidão, João Fagundes e Altair, aqui no nosso Onda Sertaneja. O Sérgio Reis cantou também, né? Cantou mais uma pra nós aqui, Cavalo Preto, mais um clássico da viola, aqui no nosso Onda Sertaneja. Não sai daí, continue ligado com nós, daqui a pouco eu volto trazendo o último bloco do Onda Sertaneja desta super segunda-feira, hein? Ótima segunda, ótimo início de semana.
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2: 19 horas e 27 minutos.
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2: 19 horas e 29 minutos.
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0: É o nosso Onda Sertaneja, com as melhores músicas do sertanejo raiz, as clássicas, as boas, né? Você curte na programação número 1 do seu rádio. Vamos começar com Zé Tapera e Teodoro, e na sequência o Tião Carreiro e Pardinho com Canção do Soldado, sucesso do ano de 1967. É, rapaz. Vamos embora então, aumenta aí o volume e vamos curtir os modão, hein?
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0: licença, não?
1: Pode entrar, Isa. O que é que tu quer?
0: Esse japonês está muito atrapalhado, não? Vida japonês muito horrorada está, não? Murchou tomate, berinjela também murchou. O japonês não está com a diferença, senhor.
1: Primeira coisa, eu quero saber qual é o teu nome.
0: Se chama Takakara no coxo.
1: Seu coxo, sim, presta atenção no que vou dizer.
0: Presta.
1: Tu tá vendo esse copo d'água?
0: Sim, senhor.
1: Tu tá vendo essa mulher no fundo do copo?
0: Sim, mulher tá vendo.
1: Essa é a causadora da tua derrubada.
0: Ei.
1: Agora tu vai procurar essa mulher.
0: Sim, senhor.
1: E vai se casar mais ela.
0: Sim, senhor.
1: Só assim as coisas vai voltar pra você, certinho como era.
0: Sim, senhor.
1: Porque ela enterrou um sapo na porteira da fazenda e enrolou a tua vida.
0: Sim, senhor, garantido. Japonês agora casa corinho, corinho.
1: Saravá, meu filho, saravá.

Mais um clássico dessa dupla maravilhosa, inesquecíveis, João Mineiro e Marciano, né, rapaz? Essa noite, como lembrança. Davi Félix também cantou sanfona brasileira, né? E agora tem Jean Giovanni com Amor Demais, sucesso romântico, né? Das românticas sertanejas por aqui, né? É, Amor Demais, 1996. Na sequência tem Chico Rei e Paraná, Quem Será Seu Outro Amor? Quem que não conhece essa moda, né? Eita, nós! Bora curtir mais um modão chonado, riscado pra você aqui na programação do Onda Sertaneja. Rasqueado, né? É, rapaz. Boa demais essa moda do Jean Giovanni que vai tocar agora, ó.

0: Escultura Divina Mococa e Moraci, fechando o nosso Onda Sertaneja de hoje. Ó, valeu demais, hein? Obrigado, comadre, obrigado, compadre, obrigado a vocês pela audiência que sempre nos dão aqui no nosso Onda Sertaneja, tá bom? Eu sou Kleber Salles e amanhã nós estamos aqui de novo com o nosso Onda Sertaneja. Até lá, turma, forte abraço, tchau, tchau!
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0: 20 horas e 2 minutos.
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0: Horas e 4 minutos.
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0: 20 horas e 6 minutos.
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1: Horas e 10 minutos.
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1: Horas e 12 minutos.
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2: Horas e 18 minutos.
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2: Horas e 20 minutos.
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2: Horas e 22 minutos.
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2: 20 horas e 24 minutos.
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2: Horas e 25 minutos.
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2: Vinte horas e 26 minutos.
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2: Horas e 28 minutos.
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1: 20 horas e 28 minutos. 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
2: Horas e 30 minutos.
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2: Horas e 34 minutos.
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2: Horas e 37 minutos.
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2: Horas e 43 minutos.
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2: Horas e 44 minutos.
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2: Horas e 47 minutos.
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2: 20 horas e 48 minutos.
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2: Horas e 49 minutos.
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2: Vinte horas e 51 minutos.
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2: 20 horas e 52 minutos.
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1: 20 horas e 52 minutos. 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
2: Horas e 54 minutos.
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1: horas e 58 minutos.
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